0: Início de espetáculo, agora olha o seu cronômetro, a bola vai soprar na latinha, a bola rola, bola tocada ali mais atrás, ali para Carlos Miguel, esse trabalhou de canhotinha, procurou tocar a bola, procurou ali, chega ali para a equipe do Flamengo, a bola está ali com o Léo, do Miranda voltou ali mais atrás, ali para a equipe Alexandre chegou para ali para o Ortiz, ele toca na frente, tocou, o Flamengo tocando figurinhas, agora comecinho de jogo, está ali o Carrascal para a equipe do Flamengo, volta mais atrás. Atrás tocou a bola, chegou ali para o Alex. Alexandre já empurrou a bola, mas tenta passar, mas o Ó parou. Por quê? Por que parou, Washington?
1: Parou porque já tem uma falta do Andrés Pereira ali, o Beto. E já o clima, você já viu como é que tá, Beto? Já tem discussão no primeiro minuto de jogo.
0: Muita reclamação dos jogadores do Flamengo. É falta para a equipe, mas o André chegou junto, hein, Washington?
1: Ô, Beto, desnecessária a chegada do Andrés. Ele viu que estava atrasado. Se o juiz fosse um pouco mais rígido, Beto, já tinha saído o primeiro cartão amarelo no lance.
0: Tá ali a cobrança, o jogador Jorginho para a equipe do Flamengo, tocou ali para Léo, Léo tocou a bola para Pedro, tocou, chega ali para a equipe do Palmeiras, olha o Pedro, conseguiu dominar, trabalhou a bola, Palmeiras tocou, chega, agora a zaga da equipe, o Flamengo começa a alugar aí o pressão, olha aí, bateu pro gol, defendeu o goleiro! Samuel Lima quase marca o primeiro do Mengão.
1: Beto, depois de uma bola rebatida ali da zaga do Palmeiras, o Samuel Lino conseguiu bater de fora da área e bela defesa do goleiro do Palmeiras.
0: Tá ali o jogador Carrascal encarregado da cobrança para a equipe do Mengão, que começa a cante, começa a pressionar querendo o seu primeiro gol, torcedor. Jogaço no Maracanã. Tá ali o Rascael para Carrascal para fazer a cobrança para a equipe do Mengão. Jogada ensaiada, tocando a bola. Tocou ali para Lino. Lino vai um para lá, dois para cá. Tocou. Olha o Mengão. Vai bater pro gol. Para fora do gol.
1: Tentou a jogada ensaiada.
0: Tentou uma jogada bonita ali, Washington.
1: Beto, o Flamengo vindo pra cima com tudo. Tentou mais uma jogada ensaiada nesse escanteio do Samuel Lino, mas a bola não chegou no Jorginho como precisava.
0: Começa fervendo quente a equipe do Flamengo, Marco Aurélio.
2: Sem dúvida, o Flamengo tá indo pra cima já querendo mostrar que quem manda no Maraca é o Flamengo.
0: Tá ali então a saída de bola ali, me parece, marcando ali para a equipe, o esquinado para a equipe do Palmeiras, olha aí, tocou na boca do gol, chega a zaga da equipe do Flamengo, a bola sobrou ali para Arias, Arias vai levantar, levantou, tocou ali na boca do gol, olha aí pro gol, as bolas saem ao fundo, o Verdão também chegando, Aston.
1: Agora foi a vez do Palmeiras, Beto, tentou jogar uma bola para dentro da área, ela sobrou pro Andrés Pereira, que não bateu 100% na bola.
0: Tá ali então a reposição de bola favorecendo o jogaço, começa a cante no Maracanã, torcedor. Aqui a bola vai de novo ali no setor esquerdo, seria ali para o Alexandre, a bola saiu e por isso arremesso manual favorecendo a equipe do Mengão ali no setor esquerdo. Alex faz a cobrança, toca ali procurando ali para a equipe do Flamengo, tenta descolar a jogada ali, o Pedro toca a bola mais atrás, vai sobrando, sobe ali para a Barella. Esse domina, sai para o jogo, rompeu a divisória para a equipe do Flamengo, empurrou a bola, tocou o Carrascal, esse dominou, pisou em cima da bola, volta a bola ali para o Cruzeiro, um Paquetá para a equipe do Flamengo, tocou ali mais atrás, a bola ali para o Léo, Léo já empurrou de novo ali por Tins para a equipe do Flamengo, e vem Mengão, olha aí, tocou ali o jogador, a bola chega para ela, Varela dominando, volta ali Paquetá dominando para a equipe do Flamengo, ele pisa na bola, toca a bola, tocou mais atrás para a equipe do Flamengo, tenta descolar a jogada, a bola vai voltando mais atrás ali para Léo Pereira. Léo Ortiz, esse é rápido para Léo Pereira. Olha para quem fazer a passada. Canhotinha tocou ali do setor esquerdo para a equipe do Flamengo. Vem chegando a bola. Alexandre tentou tocar. Chega ali o Gomes, Gustavo Gomes. Tocou, mas só dá Flamengo. Flamengo que é o primeiro. Olha aí a Paquetá, um para lá. Pau nele! E o árbitro mandou seguir o lance. A bola chega aqui para o Arias. Vem buscar jogo. Meio assustado a equipe do Palmeiras, Marco Aurélio.
2: Sem dúvida, o Flamengo tá dominando e colocando um apartamento na cabeça do Palmeiras. Um triplex no Palmeiras aqui e dando um sufoco na zaga do Palmeiras.
0: Tá ali o Murilo, tocando a bola, procurou ali o Jean, se dominando para a equipe do Palmeiras, mas o Flamengo de novo vem chegando, chega ali o Anderson para a equipe, olha aí, tocou ali o Anderson, vem chegando, trabalhou a bola, tocou aqui procurando o Flaco, se tenta trabalhar, olha aí, girou para cá, levou na boca do gol, chega ali o jogador Ortiz. Cutucou de cabeça, mas o Palmeiras chegando.
1: E Beto mostrando que o Palmeiras é muito bom no contra-ataque. Velocidade ali, encontraram o Flaco Lopes, que não conseguiu fazer o cruzamento. Mas ainda assim, bola que permanece com o Palmeiras.
0: Drogaria Barra está informando, a bola está rolando. O tempo vai passando. 5-5, torcedor, primeiro tempo, Maracanã, Campeonato Brasileiro. 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O Mengão tem 0-0 também para a equipe do Palmeiras.
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0: Beto Santos. Abraçando você, torcedor. Torcedor do Mengão, torcedor da equipe do Verdão do Palmeiras. O Palmeiras troca figurinhas, tenta esfriar a equipe do Flamengo. A bola tá ali com o Jair. Esse rápido com para Pereira. Ele tenta trabalhar a bola para a equipe do Verdão. A bola chega ali para o Andrés. Esse vem trabalhando a bola, vai trocar, toca. A bola aqui para o Arthur, Arthur domina, volta a bola mais atrás ali para o Emiliano, esse de novo descola a jogada aqui para a equipe do Verdão, tenta descolar a jogada, tá ali procurando ali o Emílio, Emiliano, ele tenta, não tem opções, vai, tocou ali para Martins, agora sim de novo, toca a bola, volta mais atrás ali para Gustavo Gomes, esse domina, tenta esfriar o Palmeiras, agora tenta cadenciar o jogo, não deixa aí o Flamengo, toca de novo a bola, vai, tocou ali João Ares, volta a bola mais atrás, vai voltando ali para o goleiro Carlos Miguel, esse rápido escola jogada ali para Gustavo, Gustavo já tocou ali mais atrás para o Emiliano, ele descola a jogada ali para o Gian, esse tenta trabalhar, o Ab marcou o que, Washington?
1: Marcou ali o lateral que favorece o time do Flamengo, Beto. Jogo, Beto, jogo até agora muito pegado no meio de campo, hein?
0: Muito pegado. A bola chega de novo ali para o Paquetá. Volta mais atrás ali. Agora o Palmeiras tenta adiantar ali a marcação. A bola vem ali para o Léo Pereira. Tocou para o Ortiz. Ele vem chegando, vem trabalhando. Descolou a jogada ali para Paquetá. Paquetá voltando a bola para o jogador. O tenta ali, Samuel Lindo. Olha aí, vem Jorginho, bateu para o gol. Chega travando ali a zaga. A bola sobra, sobra aqui para a equipe do Flamengo. Foi derrubado. E o árbitro marcou ou não marcou, Washington?
1: Marcou a falta ali que favorece o time do Flamengo. Beto até agora, nesse primeiro tempo, dando mais Flamengo do que o Palmeiras. Falta em cima do Jorginho ali.
0: Mais uma fala no jogo, Marco Aurélio.
2: Sem dúvida, o Flamengo veio pra cima esses 15 minutos aí do primeiro tempo. Só vai dar o Flamengo. O Flamengo tá indo pra cima, mas tem que abrir o olho porque o contra-ataque do Palmeiras é muito veloz e perigoso.
0: Tá ali, então, a reposição de bola. Falta, falta, favorecendo a equipe do Flamengo, torcedor. E tá ali, então, agora sim parece que tá tudo ok, aí, Washington?
1: Tá tudo ok, Beto. Mas os jogadores do Flamengo, Beto, no campo, na verdade, no banco de reserva, estavam pedindo o cartão amarelo pela terceira falta já cometida pelo time do Palmeiras.
0: Então tá ali a falta, favorecendo a equipe do Flamengo, está ali para fazer a cobrança para a equipe do Mengão. Ali o jogador Everton Araújo, ele já fez a cobrança, toca de escolo ali, a bola até o Alexandre. Esse vem chegando, vem descendo ali a ladeira ali do setor esquerdo, olha aí, funilou, tocou mais atrás, Samuel Lindo atravessou a bola, olha aí, Carrascal trabalhou, tocou, chega ali a zaga, tira ali o perigo, a bola vai sobrando, tá ali o Andrés, tentava tocar, mas só dá Flamengo, torcedor. Aqui a bola dominando aqui do grupo para o jogador Valera já agora sim recebeu para a equipe do Flamengo, ele sai para o jogo, deu um toquinho, volta mais atrás ali, tocou para o Everton Araújo, já tocando ali para de novo, a bola vai chegando, Carrascal vai levantar, levantou, tocou, chegou, cutucou ali Samuel Lino, a bola voltou, só dá Flamengo, pressão da equipe do Mengão, vem chegando Cruzeiro vem trabalhando a bola, voltou ali, trabalhando ali o Everton. Everton Jades tocou ali para Paquetá, Paquetá dominando para a equipe do Flamengo. Jades, Jorginho já tocou ali, tenta fazer a proteção da bola. E ali o Varela de novo recebeu, vai levantar, levantou, tocou na boca do gol. Olha aí, vai chegando o Mengão, chega! Se a bola sobrou ali de novo para Lino, ele tenta dominar, tentou trabalhar, foi travado ali pela zaga da equipe do Palmeiras. O Austin, mas que pressão do Flamengo, Austin!
1: Que pressão, Beto, e não pode deixar a bola subir para a área. O time do Palmeiras não, o Flamengo tem muita força na bola aérea.
0: E a bola tá aqui com o Everton Araújo, rapidinho tocou para Paquetá, Paquetá dominando para a equipe do Flamengo, já descolou aqui para Varela, Varela trabalhou a bola, é bom de bola, o garotinho de novo recebeu, volta a bola mais atrás ali, tocando ali, procurando o Lino, ele já tocou ali, Léo Ortiz rapidinho tocando a bola ali, tenta agora o Léo Pereira, descolou a jogada, tocou ali, toca ali a bola, voltando ali para o jogador Carrascal, esse trapo, Varela, Varela dominando, tocou o Carrascal, tenta trabalhar bola, volta agora sim para Carrascão, vai levantar, levantou, tocou, cutucou a cabeça ali o zagueirão da equipe do Palmeiras, a bola sobra aqui de novo e atenção torcedor, Dom Garinha Barra informa, a bola está rolando, rolando, o tempo vai passando. 10, meu povão, 10, primeiro tempo, Maracanã, Campeonato Brasileiro. E no placar da Rosilanche, você confere. O Flamengo tem 0 também para a equipe do Palmeiras.
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0: 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Você vai ter todos os detalhes, toda a informação aqui no microfone 93. Olha o Mengão de novo. A bola que tá na intermediária, tenta ali procurar ali o São Carrascal. Olha aí, tocou um pra lá, dois pra cá. Linda jogada, tocou. Chega, zaga! Venha, nossa senhora, que bonito ataque do Mengão!
1: E mais uma... Beto, mais uma vez o Flamengo chegando pela lateral de campo e cruzando essa bola pela área. E Carrascal não tem como. Ele é diferenciado, Beto. Encontrou um cruzamento ali que quase faz o Flamengo marcar. Ele o primeiro.
0: Cortou ali o jogador que passou como um foguete. Tocou ali, tirou o perigo ali o jogador que é Arthur da equipe, a equipe do Verdão. Ô, Marco Aurélio.
2: É, Beto, a situação do Palmeiras está ficando difícil. Tô achando o time muito nervoso, o Flamengo. O Flamengo está aproveitando muito bem, partindo para cima num sufoco, como o Leonardo Jardim gosta que as equipes dele ataca o jogo inteiro.
0: Lá vem Flamengo, Everton Araújo dominando, empurrando a bola, tocou ali para Paquetá, Paquetá voltou a bola ali para o Everton, esse descola a jogada de novo ali, tocando ali para o Léo Ortiz, esse trabalhando, vem Mengão, olha aí, vai tentar, trivela, tocou a bola, sobra ali para Emiliano Martins, esse dominando, ele trabalhando, tenta cadenciar para a equipe do Palmeiras, voltou ali para Flaco, Flaco domina, tocou ali, agora sim Arias recebeu, tá meia, Coado Ares, ele tá trabalhando a bola, chama ali seus companheiros, não tem opções, vai voltar na bola, tocando ali para Gustavo Gomes, esse dominou para a equipe do Verdão, descolou a jogada ali para Andrés, esse trabalhando ali no setor direito ali, o Ayo, ele tenta, dominou de novo, olha aí, vem, olha, empurrou, né? Trabalhou, chega como um xerife ali, o Léo Pereira, cutucou, trabalhou na bola, a bola saindo, arremesso manual, favorecendo a equipe do Verdão ali no setor direito, tá ali o jogador Kejiang para fazer a cobrança para a equipe do Verdão, já fez a cobrança, toca mais atrás ali procurando ali Murilo tenta ter opções, vai voltando ali para Carlos Miguel, esse trabalhando para a equipe do Verdão, rasteirinho tocou ali para Murilo, ele tenta sair para o jogo para a equipe do Palmeiras, ele toca a bola, olha aí, tocou a bola sobrando ali para o Marlon Freitas, esse de novo toca a bola ali no setor direito, ali o jogador da equipe do toca mais atrás ali para a equipe do Palmeiras, não tem opções, vai voltando ali para Gustavo Gomes, esse rápido, tocou ali para Andrés Pereira, já descolou a jogada ali para o Murilo já empurrou a bola aqui no setor esquerdo, chegando ali para Marlon, volta a bola ali de novo ali para Murilo, trabalhando, não tem opções para a equipe do Verdão, está ali Marlon Freitas, ele descola a jogada, volta ali para Gomes já trabalhou a bola, tocou ali para Jair dominou, é bom de bola garotinho, já cutucou a bola, tenta tocar ali para Martins, partidas, tocou, chega para a equipe do Flamengo, a bola vem dominando, é agora, um para lá, dois para cá, vai bater Pedro pro gol, bateu, defendeu o goleiro! Minha nossa senhora, foi o Paquetá, você viu, Aston?
1: Eu vi sim, Beto, uma jogada junto com o Alexandre, ele que é da seleção, mas pararam no paredão, Carlos Miguel dentro da área, que defesaça do goleiro do Palmeiras.
0: Marco Aurélio, não sai o primeiro do Flamengo.
2: Mais uma jogada sensacional de bola, bola em pé, em pé. Paquetá fez uma grande jogada, mas houve a muralha verde do Palmeiras. Uma grande defesa, quase o Flamengo abre para o marcador.
0: É, mas foi um defesaço, hein, Austin?
1: Defesaço do Carlos Miguel, Roberto. De frente com o Paquetá na grande área ali. O Carlos Miguel se mostrou um goleiro gigante, parou a boa jogada de Paquetá e Alexandre, os dois falando na seleção, inclusive.
0: Lá vem de novo, Mengão. Torcedor, um pra lá, dois pra cá. Bola tocou ali, Samuel Lino. Olha aí, sacode pra lá, sacode. Voltou mais atrás, tocou ali. Chega agora a zaga. A bola vai sobrando, sobra aqui. O Carrascal domina aqui no setor direito para a equipe do Flamengo. Vai tentar fazer o levantamento. Tocou a bola, bateu ali na zaga, volta aqui para Carrascal, para a equipe do Flamengo. E atenção, torcedor, Dancarinha Barra informa, a bola está rolando, rolando, o tempo vai passando. 15, meu povão, 15, primeiro tempo, Maracanã, Campeonato Brasileiro. E no placar da Roslanche, você confere. Mengão tem 0, 0 também para a equipe do Palmeiras.
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0: Beto Santos. Minha nossa senhora, torcedor, mas é um massacre o ataque do Flamengo. O gol não sai, Marco Aurélio.
2: Olha, será que esse time é o Palmeiras? Que até agora a gente não viu o Palmeiras jogar. Só tá dando Flamengo. O Flamengo já chutou umas 19 mil bolas no gol do Palmeiras. E o Palmeiras tá acuado, acuado.
1: Isso ele, levantou a torcida do Flamengo, hein?
2: O time do Abel Braga está passando boas pegadas aqui.
0: Um massacre, torcedor. A bola, mas tem no futebol, né? Quem não faz, leva. Olha aí, a bola vem trabalhando aqui na intermediária para Murilo, para a equipe do Palmeiras. Ele toca a bola ali para o jogador que é Marlon Freitas. Ele tenta esfriar, trabalha a bola, prende a bola. A equipe do Palmeiras tentando esfriar o jogo. Ele volta ali para Gustavo Gomes, vai voltando ali. Carlos Miguel, ele descola a jogada aqui para o Murilo. Murilo trabalhando para a equipe do Flamengo. Agora sim, toca na frente, tocou, mas a bola sobra ali. E vem de novo, Mengão, tá ali, a bola chegou ali pro Flamengo, olha, é Paquetá, foi empurrado, o árbitro nada marcou, Aston.
1: Nada marcou ali, Beto, em cima do Carrascal, mas concordo com o árbitro, não foi nada a marcar, mas mais uma vez, Carrascal fazendo uma bela tabela com o Paquetá. Ô, Marco Aurélio e Beto Santos, tô começando a entender o que o técnico da seleção brasileira viu no Paquetá, fazendo uma excelente partida até agora.
2: Até agora, se movimentando bastante, dando muito trabalho pra defesa do Palmeiras. Tanto ele como o Alexandre também fez uma grande jogada.
0: Olha aí, de novo, lateral. de novo, vem trabalhando o Flamengo, mas a bola sobra aqui na intermediária. Vai voltando ali para Rossi. Rossi trabalhou de toca a bola, tocando ali para o Léo Ortiz. Esse trabalhando, vem chegando, vem trabalhando ali para a equipe do Palmeiras, para a equipe do Flamengo, Léo Pereira. Ele olha para quem fazia a passada, tentou tocar, sobra ali para o Arias. Arias dominando para a equipe do Palmeiras e descolou a jogada, tocou ali para o Alan. Ele vem chegando, trabalhou a bola, tocou ali, chegando do setor ali o André. Ele está trabalhando para a equipe do Palmeiras, tentou trabalhar, a bola prende, volta, a bola mais atrás, ele para Marlon, tenta, fazendo a proteção ali, o Martins, ele tentou tocar, a bola vem para Arias, Arias dominou para a equipe do Verdão, trabalhou, chegou ali para o Jair, volta, a bola chega ali para a equipe do Flamengo, a bola do Jorginho toca ali para Pedro trabalhou, procurou, descolou, jogada ali do setor de esquerdo, tentou, não quer brincadeira ali o zagueirão, o Murilo foi lá e cutucou na bola, Washington.
1: Foi lá e mostrou velocidade também do Murilo. Um zagueiro precisa de velocidade e conseguiu tirar essa bola do Samuel Lino. Muito bem tirada ali, Beto.
2: Informação, Beto.
0: Chega mais.
2: No Maranhão, terminou Mirassol 1, Fluminense 0.
0: Tá ali, então, uma reposição de bola favorecendo a equipe do Flamengo ali nas quebradas da esquerda. Tá ali o lateral, já fez o manuseio, toca a bola procurando ali o jogador Léo Pereira. Ele toca a bola procurando aqui para o Ortiz. Ortiz vem chegando, ninguém dá ali combate. Ele vem chegando, vem trabalhando a bola. É para a equipe do Flamengo, ele não tem opções. Vai voltando a bola mais atrás, tocou ali para o Everton Araújo. Ele descola a jogada, tenta trabalhar a bola para a equipe do Flamengo. A bola chegando aqui na direita para Varela. Varela descola a jogada, agora sim recebeu para a equipe do Flamengo, tocou ali Carrascal, Carrascal para Valera, Valera Paquetá, já tocou ali para o Araújo, ele de novo tocando ali, a bola chega aqui no setor direito para Ortiz, Ortiz dominando, não tem opções, vai voltando a bola mais atrás ali para o Everton Araújo, já descolou a jogada, procurando ali para a equipe do Flamengo, e atenção torcedor, Dan Carinha Barra informa, a bola está rolando, rolando, o tempo vai passando. 20, torcedor, 20, 20, primeiro tempo, Maracanã, Campeonato Brasileiro, é o clássico do futebol do Brasil e no 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

0: Depois de o jogador do Palmeiras tentou cabecear, o Carrascal chegou com o pé
1: vamos
0: um pouco
1: ter
0: mais
1: que
0: alto.
1: Analisar, né?
0: É, vamos ter que analisar no VAR.
1: Isso eu acho que não é pra expulsão, não.
0: Mas quem vai ser expulso, Carrascal?
2: Eu acho que sim, ele subiu. É? Acho, olha lá, vamos ver, né?
0: Vamos ver. Pegou. Ali pegou.
2: E subiu muito o pé.
0: Carrascal expulso.
1: Lamentável.
2: Não tinha necessidade dele subir tanto pé, ele poderia ir de cabeça. Ou deixar.
1: Ah, é por isso a regra é clara, né, Washington?
0: A regra é clara, Beto. Subiu muito o pé. Jogador do Palmeiras ia cabecear. Eu acho que nem acertou tanto assim, tão forte, Beto. Mas foi um lance irresponsável.
1: Mas a cara feia que ele fez?
0: É, irresponsável do Carrascal. Eu tava esperando a música do Carrascal pra quando ele fizesse o gol. Agora vou ter que botar a música do Carrascal dele sendo expulso aí, ó.
2: E o Leonardo Jardim achando que ele não fez nada.
0: Eu acho que expulsão merecida.
1: Olha, vê bem que é futebol. Marco Aurélio, Magalhães, Washington Lima, o Flamengo mudar, jogando um partidaço. Agora é, as coisas vão agora ficar feias para a equipe do Flamengo.
2: Pode mudar, mas ainda vamos esperar, porque o VAR está analisando, o juiz ainda, ele não saiu.
0: Ele então, pode voltar com esse cartão, né?
2: Exato, então um bate-boca lá do time do Flamengo.
1: Com mas se voltar árbitro, vai ser no tapetão, hein?
0: É.
2: Mas...
1: É, pode não ter pegado, né?
0: Pode não ter pegado, mas é irresponsável no lado do jogador.
2: Sem necessidade.
1: Vamos ver se ele vai inovar.
0: Ele tá avisando os jogadores que o VAR ainda tá analisando.
1: Então tá aí, expectativa, meu povo. Na marca dos 22 minutos, 0 para o Flamengo, 0 Palmeiras.
0: Hein? Eu acho que ele também não vai no VAR. Ele tá esperando a análise do VAR normalmente. Opa, vamos ver.
2: Não vai. Confirmou a expulsão.
1: Então tá aí, meu povão, confirmado a expulsão do Carrascal.
0: Confirmado, ele falou.
1: Confirmado aí a expulsão.
0: Tá esperando o Carrascal sair de campo.
1: Carrascal,
0: Beto.
1: Carrascal, né?
0: A musiquinha do Carrascal aí pra você.
2: E agora vamos ver como é que vai jogar o Flamengo sem o Carrascal, que tá fazendo um grande jogo. E aí muda a estrutura toda.
0: Leonardo Jardim já conversando com o Jorginho ali, provavelmente vai ter que mudar. 20
2: minutos do primeiro tempo, perdeu um jogador, vai jogar 45 mais 20.
1: Eu acho que agora a história do jogo vai mudar, viu, Marco?
2: Agora pode, mas o time do Leonardo Jardim, a gente conhece, ele não joga recuado, ele vai pra frente. Não vai ser essa pressão que tava, mas vai continuar.
1: Carrascal aos 20 minutos expulso. É o garotinho saindo aí lamentando, hein, Washington?
0: Lamentando, ô Beto. Expulsão, mas expulsão e também acertada. Não precisava desse lance.
2: Meio de campo, um lance bobo, não precisava.
0: Subiu muito o pé e acabou acertando o jogador. Que acertou, pode não ter acertado forte o jogador, mas acertou aí, irresponsável.
2: Desnecessário.
1: Então tá aí, torcedor, a equipe do Flamengo agora com 10 jogadores em campo, a equipe do Palmeiras está com um jogador a mais. Aqui o Palmeiras agora troca figurinhas, a bola tá aqui com um jogador que é Murilo, é o jogador que Giai, esse dominando, volta aqui para o Marlon já descolou a jogada ali para a equipe do Palmeiras, tentou ali, vem o Araújo, tenta dominar, tenta trabalhar o Pedro, volta a bola mais atrás, então Samuel Lino, ele vem chegando, vem trabalhando, toca a bola, tocou aqui para o Paquetá agora trabalhou sempre na canhotinha, ele empurrou a bola, tocou aqui para Varela trabalhou, tentou, foi ali brecado e por isso esquinado favorecendo a equipe do Mengão.
0: É isso, Beto, agora o Flamengo vai vindo para cima com um a menos, mas ainda assim conseguiu chegar na direita, o Arias conseguiu tocar essa bola para fora e tirou pro time do Palmeiras, mas é escanteio que favorece o Mengão.
1: Tá ali então esquinado favorecendo a equipe do Flamengo, torcedor 0 Flamengo 0 também para a equipe do Palmeiras. Vamos ver quem vai fazer a cobrança. Jorginho. Aqui, Jorginho encarregado da cobrança. Se fosse penalidade máxima, né? Tava lá dentro. Jorginho encarregado da cobrança. Da esquinado aqui para a equipe do Flamengo. Aqui vai levantar, levantou, tocou ali na boca do gol, lá em cima. Tá, valeu o goleiro Carlos Miguel, catou firme sem rebote.
0: Muito alto o goleiro Carlos Miguel, né, velho? Tava esperto na cobrança de escanteio. Jorginho bem fechada, pegou na mão do goleirão do Palmeiras.
1: Você aí do Uber, você também taxista aí na exposição. Todo mundo ligado aqui no futebol diferente, no futebol da 93FM.3. E atenção, torcedor do Carinha Barra informa. A bola está rolando, o tempo vai passando. 25, torcedor, 25 para o primeiro tempo, Maracanã, campeonato brasileiro. E no placar

0: Carlos Lanche, você confere. O Flamengo tem 0-0 também para a equipe do Palmeiras.
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0: 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E aqui o Palmeiras troca figurinhas aqui na intermediária. A bola tocou ali, Gustavo Gomes vai tocando, toca ali para Jair. Esse dominando para Gro, toca a bola tocando ali, de toque, mas a bola sobe. Agora o Palmeiras está mais tranquilo no jogo, o Marco Aurélio.
3: O que é uma irresponsabilidade do jogador faz? Flamengo vinha massacrando o Palmeiras sem dar chance. Agora ele vai partir igual o Palmeiras está fazendo. Só vai agora na boa e no contra-ataque, porque tem um jogador a menos e agora a tendência é o Palmeiras crescer.
0: Olha aí, Palmeiras, vem chegando, vem trabalhando, vem por baixo ali o Léo Ortiz, tira ali o perigo na boca do gol. A bola sobrou ali para o Ares, Ares dominando, é bom de bola, escorrega ali o garotinho, ele tocou mais atrás ali para o Ares. O Andrés, esse volta a bola mais atrás, aí tocando ali para o jogador que é Murilo. Esse vem descolando a jogada, tocou ali no setor direito para a equipe do Palmeiras. Está ali o jogador, que é o Giais. Esse não tem opções, Palmeiras agora com tranquilidade, a bola vem aí para Carlos Miguel, ele rasteirinho de escola, jogada, tocou ali para Emiliano já tocou ali para o Ares toca a bola para Arthur recebendo aqui na canhotinha, ele vem chegando, vem trabalhando, põe sal, vaga para o Ivan da cidade, tá, olha aí, põe sal, tocou a bola, chega por baixo ali para a equipe do Flamengo, Léo Pereira, tocou ali para Pedro, vem buscar jogo, é bom de bola, agora sim, linda jogada, vem Pedro, a bola sobra, mas o parou, por quê?
4: Parou porque fez uma falta no Pedro ali, Beto, uma falta no meio de campo. E ô Beto, só pra falar pro torcedor do Flamengo, com um a menos agora, o Leonardo Jardim recuou o Samuel Lino e só tá deixando o Pedro no ataque. O Samuel Lino tá basicamente fazendo um meio de campo.
0: E aí fica fácil a marcação, né? Porque aí vai um, dois, né, Marcão?
3: O Pedro agora tem que lutar com a zaga inteira do Palmeiras, por mais que seja craque, tá ficando difícil pro Pedro. E daqui de a novo, pouco ele vai ficando cansado.
0: Alexandre dominava ali, pau nele, o abre em cima do lance, parou e marcou a falta de novo ali para a equipe do Flamengo ali no setor esquerdo. A cobrança para a equipe do Flamengo em cima ali do lateral da seleção brasileira, Alexandre. A cobrança ali para a equipe do Flamengo, já tocou a bola, vem ali para Alex está nas quebradas da esquerda, ele tocando ali para Paquetá tentou devolver a bola ao Giai, toca na bola e por isso é novo arremesso manual favorecendo a equipe do Flamengo ali nas quebradas da esquerda. Tá ali então o lateral Alexandre, já fez a cobrança, toca ali, tentava ali pra lá pra cá, caiu ali o jogador do você viu alguma falta ali, ou
4: Aston? Roberto, não vi não, o juiz reclamou bastante o Paquetá ali, mas não foi falta, e agora ele veio pra cima com tudo o jogador do Palmeiras. Será que a gente vai ver mais um cartão aí no jogo?
0: Agora sim, tem um cartão, não Paquetá. Pode perder a cabeça, né, Marco Aurélio?
3: Sem dúvida, se ficar assim, entrar nesse joguinho de fazer falta, vai perder mais jogador aí. E falta e amarelo bem marcado em cima do Paquetá.
0: Você não. Ele, ali a leitura, o Labial ali falou, foi ridículo o que você fez, o árbitro. Né? É aquele negócio, é o futebol, o jogador futebol brasileiro tem hora que tem umas manias.
3: Isso na Europa.
4: Na Europa,
3: porque se o Paquetá fizer isso na seleção brasileira, ele vai ser expulso.
0: É expulso, sem dúvida. É ofender o árbitro da partida. Aqui a bola está na intermediária aqui com o Murilo. Murilo toca ali, Marlon Freitas. Esse dominando, tenta dominar a bola, trabalhando ali a bola mais atrás ali para Gustavo Gomes. Ele descola a jogada ali para o jogador Martínez. Jai toca a bola de novo, a bola sobra para a equipe do Flamengo. O jogo estava bonito agora. A equipe do Palmeiras consegue cadenciar o jogo, mas o Flamengo é teimoso. O Flamengo tenta ali o Samuel Lino. E por isso, arremesso manual favorecendo a equipe do Mengão de novo ali no setor esquerdo. E atenção, torcedor Dongaria Barra informa, a bola está rolando, o tempo vai passando. Você confere, Maracanã, Campeonato Brasileiro, 30, torcedor, 30, primeiro tempo. E no placar da Roslanche, você confere. O Flamengo tem 0-0 também para a equipe do Palmeiras.
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0: Toque, tô aqui na 93, informa amanhã, tem futebol às 4 da tarde, tem o Cruzeiro e a equipe da Chapecoense. Vamos aí com Adair Ferreira, Marco Aurélio e também Carlos Turquete aqui no microfone e também Silvio Carlos. Aqui de novo, vem chegando de novo o Alan para a equipe do Verdão, ele volta, a bola mais atrás aqui na intermediária, a bola chegando ali para o Marlon Freitas, ele olha para quem fazer a passada, toca a bola, tocou para Jair, esse dominando tenta fazer a proteção, olha aí, vem Palmeiras, achou espaço, olha aí, chegou. Ué, parou por quê? Parou por quê?
4: Porque já havia sido marcada uma falta ali, Beto, o Andrés Pereira acabou de receber um cartão amarelo, inclusive falta em cima do jogador do Everton Araújo ali do Flamengo, falta bem marcada, e falta sem bola quase ali, tá, Beto?
0: Então tá ali, então a falta favorecendo a equipe do Flamengo. Ele enfiou a mão no peito ali, você viu, Washington?
4: Eu vi, Beto. E Andrés Pereira já é a segunda falta dele no jogo e já participou de outra falta. Tá, cartão amarelo muito bem aplicado pra esse jogador do Palmeiras. Demorou até, inclusive, Beto.
0: Ali então o Jorginho, encarregado da falta para a equipe do Mengão, vai deixando ali para o goleiro Rossi. Mais uma fala no jogo, aos 32 minutos, 0-0.
3: O jogo caiu muito agora, né, Beto? Com um jogador a menos, tem o segundo tempo inteiro. O Flamengo agora vai fazer o quê? Vai segurar a bola, vai esfriar o jogo do Palmeiras, porque se o Palmeiras começar a jogar, ele vai para cima e pode até marcar um gol, mas o Flamengo vai aconteceu o jogo.
0: Lá vem Mengão, torcida brasileira. A bola tocou para Ketá, bateu para o gol. Para fora do gol. A bola desviou na zaga, mas que bonito lance, Washington.
4: É, Beto, a bola veio quicando pro Paquetá, ele não quis nem saber, não. Deu aquele chute de esquerda de primeira. Vou te falar, se não fosse o Gustavo Gomes na frente, essa bola tinha dormido no gol. Paquetá, um chute de longe muito bom, escanteio que favorece o Flamengo.
0: E vão de novo esquinado, favorecendo a equipe do Mengão, que tá querendo o seu primeiro gol, torcedor 0-0. Tá ali, então, a cobrança do esquinado para a equipe do Flamengo. Vem aqui o jogador encarregado, o Jorginho, bate todas para a equipe do Flamengo. Jorginho encarregado da cobrança, é para a equipe do Mengão, vai levantar, levantou, tocou ali de cabuca o jogador Marlon. A bola voltou ali para Jorginho, olha aí para o Paquetá, pro gol. Ela sai, tirou tinta. Tá ali o travessão de esquerdo do goleiro Carlos Miguel Washington.
4: É, o Paquetá querendo mostrar jogo, Beto. Mais um cabeceio, a bola passou perto do gol ali, mas ainda assim o Paquetá tá querendo mostrar por que é a seleção brasileira.
3: Tá surpreendendo hoje.
4: Tá surpreendendo hoje. A convocação fez bem pra ele, Marco.
3: Mas uma novidade que nós vamos contar, né, o Washington. Segunda-feira, 11h30, sai show do esporte, entra
4: Seleção 93.
0: Então tá aí, para você, torcedor, aqui no microfone esportivo da 93 FM, uma rádio que é show. Olha aí de novo, vem chegando, vem trabalhando, a bola tá ali com o Faco Lopes, esse vem, é bom de bola, o garçom chega ali, vem o Arnes também tocando melhor ali para a equipe do Flamengo. Paquetá empurrou ali, ganhou o lance, o Wap mandou seguir o lance, vem Flamengo, a bola tá com o Varela. Varela dominou para a equipe do Flamengo, ele vem chegando, tocando a bola para Pedro, Pedro vai voltar, volta atrás, tocou, chega ali o jogador Marlon Freitas, ele rápido, de sola, jogada ali procurando o Marlon Samuel Lindo, e tenta fazer, vem fazendo a proteção da bola, tocando mais atrás, a bola chega aqui no setor inteiro, aqui para Arthur dominando para a equipe do Palmeiras, está ali, vem trabalhando a bola, não tem opções, ele vem trabalhando, volta a bola, tocou tocando ali para Alan, Alan Freitas, você tenta dominar o jogador que é Marlon Freitas, já tocou, olha aí, ele vem chegando, chega desarmado ali, a bola chega ali para o Rossi, mas que perigo, hein, Washington?
4: Levando perigo agora o time do Palmeiras, o Alan vem com muita velocidade ali, mas ainda assim a zaga do Flamengo, Beto, tá sendo muito segura no jogo de hoje, conseguiu tirar essa bola.
0: 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Zero tem o Flamengo, zero também para a equipe do Palmeiras.
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6: Palmeiras.
7: Beto Santos.
0: Tô abraçando você, torcedor aí, toda a cidade de Barbacena e região, e anunciando amanhã, tem de novo às 16h, tem Cruzeiro Esporte Clube, equipe da Chapecoense, aqui a cobrança da cobrança do esquinado favorecendo a equipe do Palmeiras no setor esquerdo, Andrés para a cobrança, Andrés Pereira para a cobrança para a equipe do Verdão, todo mundo passeando ali na área do Rossi, tocou a bola meio aberta, tocou ali, voltou de novo, apareceu ali para a equipe no Flamengo, a bola chegando ali, o árbitro parou, por quê? Por que parou?
4: Já havia marcado um impedimento ali, o bandeirinha, Beto, só tava esperando a bola sair do lance. Jogadores do Palmeiras reclamando muito com o Jorginho ali. O jogo tá quente, Beto, o jogo tá quente. E ó, vou te falar, o Marco Aurélio, Beto, nem parece que o Flamengo tá com um a menos não, tá?
3: E detalhe, 6 finalizações pro Flamengo e só 2 pro Palmeiras. Agora eu, se eu fosse o Paquetá, abaixava a bola dele, porque tá reclamando muito e ele já tem cartão amarelo.
0: Já tem, e o seguinte, pro apto é bom expulsar um do Flamengo, fica, do Palmeiras, que fica, né,
3: 10-10, né? Pode expulsar mais um do Flamengo.
0: Mais um do Flamengo, né? Então fica aí essa interrogação. Olha aí de novo, trabalhando aqui o Ares para a equipe do Palmeiras. Ele segura a bola aqui, tenta agora sim, descola a jogada com tranquilidade. Olha aí, tocou. A bola chega, Gustavo. Ele rápido tocando a bola, chegando ali para o jogador, que é o Giai. Esse dominando, vai tocando ali para o Alan. O Alan trabalhou para a equipe do Palmeiras, descolou, jogada ali para o jogador, que é Marlon Freitas. Ele tenta trabalhar a bola, vem trabalhando a bola. De novo, escola jogada, Andrés Pereira para a equipe do Verdão. Ele trabalhou, não tem opções. Descolou a jogada, a bola vem, a mais a, trabalhando aqui para a equipe do Palmeiras. Murilo tocou ali para o Arias, volta a bola mais atrás ali. O Andrés, esse já descolou a jogada. Tem o Martínez dominando para a equipe do Flamengo. Está ali o Marlon, ele faz a proteção, fez o corupinho, já descolou a jogada, tocou na bola ali procurando o jogador, que é o Arias. Ele já tocou ali para Marlon volta a bola ali para o Arias de novo. Olha aí, o Marlon tocou na boca do gol. Olha aí, tocou. E vem Palmeiras, vai bater para o gol. Bateu, adivinha! Faco Lopes pro fundo do gol. Levou na canhotinha, bateu pro fundo do gol, abrindo o marcador no Maracanã. Faco Lopes, o homem da camisa 42. Não adianta chorar, Rossi. Vai buscar lá dentro. Um detalhe do primeiro do Verdão, Astro Lima.
4: Quem não faz, leva, Beto Santos. E tava lá o time do Palmeiras pra comprovar isso. Flamengo não conseguiu marcar. E com o Flaco Lopes fazendo isso. O Alan fez um pivô perfeito dentro da área. Jogou de costas pro gol. Tocou essa bola pro Flaco Lopes, que não perde. Ele é camisa 9. Por mais que seja 42, ele é o 9 do Palmeiras. Flaco Lopes faz 1-0 no Maraca lotado e cala a torcida do Flamengo.
0: Bonito, bonito, bonito, bonito, bonito, Palmeiras na frente, torcedor.
3: Flaco Lopes.
0: Para a equipe do Palmeiras. 0 para a equipe do Palmeiras. Aquele frase do futebol, quem não faz, leva. Ei, Marco Aurélio.
3: Sem dúvida, Flaco Lopes recebeu o cartão amarelo, Beto. Por quê?
4: Bateu na bandeira.
3: Já tá virando chatice isso, Beto. O jogador.
0: E olha o Flamengo de novo, vem chegando, vem trabalhando. A bola chega aqui para Varela. Varela trabalhou a bola para a equipe do Flamengo. Vai levantar, levantou, tocou a bola na boca do gol. A bola sai ao fundo. Conclui, Marco Aurélio.
3: Já tá virando muito chato o gol. O jogador vai lá, faz o gol e depois vai na bandeirinha do time adversário e chuta a bandeirinha. Tem que acabar isso no futebol brasileiro, viu, Beto?
0: Tá ali, então, esquinado favorecendo a equipe do Flamengo, torcedor Jorginho na cobrança para a equipe do Flamengo. Você conferindo para a equipe do Verdão. Palmeiras 0-0 para a equipe do Mengão. Tá ali então a cobrança, Jorginho para o gol, chega ali a zaga da equipe do Palmeiras, tirando o perigo na boca do gol. 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Quá, 40, meu povão, para o primeiro tempo, Maracanã, Campeonato Brasileiro. E no placar da Rosilange, você confere. Ontem o Palmeiras, 0 para a equipe do Flamengo.
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0: Então, de novo, aqui, Marco Aurélio, mais uma falinha no jogo.
3: Infelizmente, o Carrascal acabou com o jogo do Flamengo, né? Numa expulsão boba de criança, amadorismo total, e acabou com o jogo do Flamengo, que estava acabando com o jogo do Palmeiras.
0: Tá ali então, aqui na intermediária. E amanhã, meu povão, amanhã tem Cruzeiro e Chapecoense, Carlos Turquete, Odair Ferreira, Marco Aurélio, também Silvio Carlos Júnior, contando todos os detalhes, toda a informação aqui na 93, na Seleção 93. Olha aí de novo, a bola sobra, sobra aqui na intermediária, favorecendo os jogadores da equipe do Flamengo. Sai pro jogo, tocou Lima, agora bem postada, azar zaga da equipe ali com Gustavo Gomes, toca a bola para Marlon, Marlon ali, o Marlon Freitas, ele trabalhou a bola, faz a proteção da bola. É um time, né, bem estruturado também, a equipe do Palmeiras, né, Bacoré?
3: Sem dúvida, conseguiu
0: a... Olha aí, deu bobeira a zaga, olha aí, menino, bateu pro gol, foi travado, ali é jeito, ali é jeito, ô Washington.
4: Ali é jeito, Beto, uma bobeira da zaga do Palmeiras, acabou entregando a bola de presente pro Lino, que tentou bater de longe, mas foi travado pela defensiva do Palmeiras.
0: Também de novo trabalhando a bola para a equipe do Palmeiras neste finalzinho desse primeiro tempo. Para a equipe do Verdão, 0 para a equipe do Flamengo. Você conferindo aqui no microfone esportivo da 93 aqui no rádio, que é show. De novo a bola vem chegando aqui na intermediária para a equipe do Palmeiras. Está ali o jogador da equipe do Verdão, Emiliano Martins. Volta de novo, toca a bola, tocou ali para João Ares. João Ares dominando, ele tenta descolar a jogada para a equipe do Palmeiras. Uma falinha do jogo, 43.
3: E com detalhe, Beto, o Palmeiras abrindo agora 7 pontos de frente para o Flamengo, que o Flamengo ainda tem um jogo a menos, 31 a 38 pontos na tabela, Beto.
0: Aqui de novo, vem chegando, tá aqui a bola com o Arthur, Arthur vai levantar, levantou, tocou na boca do gol, a bola vai sobrando, olha aí para aquele dia, e bateu pro gol, foi travado, a bola sobe, agora tudo dá certo para o Verdão, hein, Austin?
4: Agora o Verdão cresceu no jogo, Beto, o Palmeiras com um a mais abriu o placar, a torcida gritou muito no Maracanã, e aí o Palmeiras começando a gostar mais do jogo.
0: Tá ali o Ares dominando, é para a equipe do Palmeiras, aqui do setor esquerdo, dominando, tocando a bola, procurando ali o Marlon. Marlon já não tem opções, toca a bola mais atrás ali para Andrés. Andrés, esse rápido, tocando ali para o jogador que é Emiliano Martins. Esse já voltou mais atrás, a bola chega ali no setor direito ali para Emiliano Martins. Ele já tocou a bola, sai pro gol, tentava ali, mas o Ares parou, por quê?
4: Parou, Beto, porque já havia sido marcado uma falta para favorecendo o Flamengo ali. Opa, o tempo fechou ali entre o Léo Pereira e o Geai, Beto. Mas já tinha marcado uma falta de ataque do time do Palmeiras.
0: Tá ali o Rossi, goleirão da equipe do Flamengo. Ele toca ali o Léo Ortiz tocando aqui para a Varela. Varela dominando para a equipe. Tenta dominar, tenta empurrar a torcida do Flamengo. E agora o Palmeiras agora vai catimbar, hein, Washington?
4: Vai dar aquela segurada, né, Beto? Caindo um pouco mais ali, mais uma falta marcada pro time do Flamengo. Palmeiras vai dar aquela segurada até esse primeiro tempo, Beto, porque com a entrada no intervalo, o Abel Ferreira ainda vai passar mais modificações pro time.
0: De novo a bola chega ali do setor esquerdo, procurando a equipe do Flamengo. A bola vai sobrando bem, voltando ali para a equipe do Flamengo. Olha, chegou a bola, está ali com o Everton, descolou a jogada, Varela tocou na boca do gol. Pedro tentava tocar, chega ali a zaga da equipe do Palmeiras, tirando ali o perigo. A bola vai sobrando, sobra de novo para a equipe do Flamengo. E atenção, torcedor do Garinha Barra, informa, a bola está rolando, rolando, o tempo vai passando. 45:30, torcedor, o primeiro tempo, o Léo Ortiz vem chegando, chega ali, saiu com bola e tudo. E no placar da Roslanche, você confere. 1 tem o Palmeiras, 0 para a equipe do Flamengo.
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0: E um detalhe, torcedor, se o Fluminense tivesse vencido hoje, hein, Marco Aurélio?
3: O Fluminense era o vice-líder do campeonato com 33 pontos.
0: Olha aí de novo, Mengão. A bola vem chegando, vem trabalhando. Sobra ali, ele mandou seguir. O Pedro caiu, hein, Washington?
4: Ele falou que era ombro com ombro ali, Beto. Mandou seguir o jogo e também considero que o juiz está certo nessa.
0: Estão aqui na intermediária, a bola chegando, chegando, é para a equipe ali, o Alan descola a jogada, procurando aqui no vazio para a equipe do Jair, tocou ali Emiliano Martins nesse crepúsculo neste primeiro tempo, torcedor. A bola vai, Palmeiras vencendo, bonito marcador. Olha aí de novo, vem chegando, tá ali o Ares, Ares, ó de Ares, tocou ali o Ares, já tocou a bola de novo, voltou ali para o Ares, o Ares dominou, ele trabalhou a bola para a equipe, voltou mais atrás ali para o Ala, Ala bateu pro gol, ela subiu, subiu, subiu. Continua subindo.
4: Muito de longe ali. Na verdade, quem bateu foi o Marlon Freitas, Beto. Depois ele até pediu desculpa pro time. Ele arriscou de longe, mas a bola foi muito alta no goleiro do Rossi.
0: 47, torcedor. Vamos até aos 49. E tá ali o Rossi encarregado. Arbitragem do jogo, o senhor David Oliveira. Tá gostando, Marco Aurélio?
3: A gente não pode elogiar enquanto o jogo não acabar, mas no primeiro tempo. Nota 9 para ele, muito bem a arbitragem dele até agora.
0: Ali o Alexandre dominando ali nas quebradas da esquerda, tocando a bola para o Pedro, vem buscar jogo para a equipe do Flamengo, ele descolou a jogada, olha aí, a bola tocou, tocou para Valera, no vazio, chega ali para a equipe do Verdão, a bola vai sobrando, sobra ali no setor direito ali, procurando para a equipe, o Martínez, esse já voltou, Andrés, André, Marlon, Marlon, é bom de bola o garoção, ele toca a bola, tocou aqui, procurou ali para o Arias, Arias vem chegando, vem trabalhando aqui nas quebradas da esquerda, ele tocando, o Ares não está fazendo aquele jogo de carregar a bola, hein?
3: Não, ele está só cadenciando e jogando para o time hoje. Ele não está aquele ponto avançado, não. Está mais tocando pelo meio hoje.
0: De novo, a bola chega aqui na intermediária. Tocando ali o Jair. Ele toca o árbitro. Já olha o senhor David Oliveira. Já olha o seu cronômetro. Estamos aí chegando aos 48:23. 1 para a equipe do Palmeiras. 0, 0, 0. Tem a equipe do Flamengo. Toca figurinhas a equipe do Palmeiras. Agora nesse finalzinho. Está ali o Carlos. Carlos vai tocar a bola. Toca ali procurando. É para a equipe do Palmeiras, chegou ali no setor direito, toca a bola, procurando o vazio, a bola vai sobrando ali para o Léo Pereira, para a equipe do Flamengo, não dá tempo, o senhor David Oliveira indica. Fim de papo, primeiro tempo. 1 para a equipe do Palmeiras, 0, 0 para a equipe do Flamengo. Tá aí o torcedor do Flamengo, né? Torcedor do Palmeiras, poucos, mas fazendo a festa, Washington.
4: Fazendo muita festa, Beto, e merecido. Palmeiras não fez um... Vou falar até como agora, não fez um bom primeiro tempo ao time do Palmeiras, mas conseguiu arranjar um gol merecido ali. O Flaco Lopes fez uma jogadaça junto com o Alan. 1-0 Palmeiras nesse primeiro tempo. E aí, Marco Aurélio, quem gostou não, desse primeiro tempo?
3: Quem não faz, toma, né?
4: Já dizia
3: o ditado do futebol. Mas assim, até os 20 minutos do primeiro tempo, nessa expulsão do Carrascal aos 20, só deu Flamengo. O Flamengo jogou, mas jogou muito bola no primeiro tempo. Mas infelizmente, com a expulsão do Carrascal, o jogo caiu e caiu bastante o time do Flamengo. Aí o time do Abel começou a estabilizar o jogo, começou a ganhar o meio de campo e na jogada espetacular do Alan, aos 40 do segundo tempo, tocou para o Flaco e o Flaco Lopes marcou um gol até bonito. E foi o primeiro chute a gol que o Palmeiras, acho que o outro chutou três bolas, mas as bolas saiu pela lateral. Mas foi um bom primeiro tempo e eu vi um massacre até os 20 minutos do Flamengo, acho.
4: É, Marco Aurélio, nesse primeiro tempo. Ô, Marco Aurélio, vou mandar um abraço aqui pro meu amigo Saulo Teixeira, que me cobrou aqui. Sabe por quê? Palmeirense também, falou que eu esqueci dele.
3: Isso não pode.
4: Então, um abraço pro Saulo ali. Palmeiras vencendo por 1-0, gol de Flaco Lopes. Marco Aurélio, a gente vai pra aquele intervalo rapidinho, mas daqui a pouco a gente volta. Vamos tomar uma aguinha ali. Daqui a pouco a gente tá de volta com os melhores lances de Palmeiras e Flamengo, torcedor.
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4: Seleção 93 ao vivo aqui na sua 93 FM. Marco Aurélio, 1 para o Palmeiras, 0 para o Flamengo. E aí, jogaço de bola, quem não faz leva, o Flamengo levou. Mas ainda assim, o time do Leonardo Jardim, com a menos, não parecia que tá com a menos. Hein?
0: Não parecia, viu, Austin? O jogo do Flamengo foi um jogo que massacrou o Palmeiras, essa é a verdade. Mas, infelizmente, com a irresponsabilidade do Carrascal aos 19 minutos do primeiro tempo, fez com que o Flamengo perdesse aquela força que estava fazendo, que estava massacrando o Palmeiras. Aí o Palmeiras, sabe como é que é? Começou a administrar o jogo e aí colocou a bola no campo. E aí, aos 40 minutos do primeiro tempo, uma linda jogada do Alan rolou a bola para Flaco Lopes, que fez o gol do Palmeiras, que vem dando essa vitória até o momento para o Palmeiras. E eu queria destacar outra coisa também, que está ficando chato no futebol brasileiro. É o jogador comemorar e ir lá na bandeirinha do outro do time e chutar a bandeirinha, jogar a bandeirinha no chão.
4: Deu um tapa na bandeirinha ali, né, o Flaco Lopes.
0: Isso tem que acabar no futebol. Acho que deveria ser cartão vermelho pro jogador.
4: Pra parar com essa bobiça, né?
0: Pra parar com essa bobiça, porque tem que respeitar como vai lá. E eles não gostam de fez, como o jogador do Cruzeiro fez semana passada.
4: O Arroio,
0: lá,
4: né?
0: Arroio, e levou o cartão amarelo. E eles não gostaram. Por que eles vão na casa do adversário fazer isso? Tem que parar, o futebol brasileiro tem hora que é muito chato.
4: Eu não diria nem chato, mas agora, eu acho que tem horas que os jogadores que jogam no Brasil são muito bobos mesmo, né? Continuam fazendo. É a mesma provocação que fica ali entre Corinthians e São Paulo ali, os jogadores fazendo gestos obscenos e se mantém, né?
0: Comemorar, fazer gozação dentro de campo, eu adoro ver isso. Mas fazer esse tipo de coisa que o Flaco Lopes fez, eu acho desnecessário.
4: Caio Jorge imitando a galinha, pode, mano?
0: Pode imitar, jogar o milhozinho lá, fazer gestos sadios, coisas sadias, bem boladas, aí eu admiro. Porque senão o futebol também fica chato.
4: O sinal também fica chato. Pra você, torcedor, tá ao vivo aí, tá ligando o rádio agora. Você tá ao vivo na 93 FM com o jogo Flamengo e Palmeiras. Jogo no Maraca, onde o Palmeiras tá vencendo por 1-0. O Flamengo tá com 1-0. Carrascal foi expulso no primeiro tempo. Primeiro tempo você acompanhou todo esse jogaço na voz de Beto Santos. Ele, jogaço de bola. Marco Aurélio tá aqui comigo ao lado na mesa. Você também vai...
0: E agora ver que com o Leonardo Jardim vai remontar esse time do Flamengo.
4: Boa.
0: Que jogar 60, uma hora, 25 mais 45, uma hora agora, sem um jogador é muito difícil. Contra o Palmeiras, que é um time experiente, sabe jogar, tá jogando fora de casa, ganhando o jogo, fica muito mais difícil. E o Pedro lá na frente, sozinho agora, é muito complicado. O Leonardo Jardim agora tem que montar um time que faça a bola chegar até o Pedro, porque senão vai ficar muito difícil esse jogo para o Flamengo, que com isso o Palmeiras vai abrindo 7 pontos de frente em cima do Flamengo, e aí o título vai ficando mais difícil. A gente sabe que tem um campeonato ainda pela frente, ainda tem mais 20 rodadas do campeonato, mas começa a complicar as coisas pro lado do Flamengo, que quer ser campeão esse ano ainda.
4: Ô Marco Aurélio, te perguntar, Abel Ferreira, se vencer esse jogo aí, a torcida tava enchendo o saco do Abel, a Leila sempre protegendo o Abel ali, vencendo esse jogo, o Abel vai ter um respaldo com a torcida aí, né?
0: Ah, sem dúvida, ganhar do Flamengo dentro do Maraca, a torcida esquece a briga de quarta-feira, esquece que até o Palmeiras perdeu na quarta-feira e já coloca o Abel Ferreira como um dos melhores treinadores. E volta, o Amor é Love U, volta de novo, volta. Entre Palmeiras, torcida e treinador, volta tudo normal.
4: Mas você acha acertado essa chatice da torcida do Palmeiras?
0: Eu acho que, pra mim, os títulos que o Palmeiras tem hoje deve muito ao Abel Ferreira. Abel Ferreira está aí há vários anos no comando do Palmeiras, tem o time na mão, vem fazendo grandes campeonatos e ganhou vários títulos para o Palmeiras. O torcedor também tem que abaixar a bola, não é só ganhar. Um dia ganha, outro dia perde. Não pode ser só ganhar, não.
4: Acho que o torcedor do Palmeiras tá exigente demais, né?
0: Demais. O cara perdeu um jogo, já que é fora Abel, chamando ele de burro e tudo. Não, o time de futebol tem seus lados altos e baixos. E chegou também uma vez também de dar uma baixada no Palmeiras. Não é só ganhar, não. Tem também o seu lado negativo também. A torcida tem que apoiar.
4: Exatamente, torcedor, e ó, anunciando amanhã Cruzeiro Chapecoense aqui com Odair Ferreira, toda a equipe do Show do Esporte, também do Seleção 93 agora.
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4: vai estar por aqui amanhã, grande jogo de bola. E aí, quer dar seu palpite pro jogo de amanhã, Cruzeiro Chapecoense?
0: A gente viu o Mirassol hoje pegar o terceiro colocado dentro de casa lá e ganhando de 1-0. O Cruzeiro amanhã já está em 16º colocado lá do campeonato. Tem que ganhar amanhã de qualquer jeito, 6-0 contra o Lanterna do campeonato. Porque jogar contra o Lanterna é complicado. Ele vem fechadinho e joga por uma bola. Mas o Cruzeiro tem time para amanhã fazer um grande jogo e sair com a grande vitória do Mineirão.
4: Quer dar um palpite no placar?
0: 3-0,
4: Cruzeiro. 3-0, Cruzeiro. E também teremos Atlético e Corinthians. Corinthians e Atlético, o jogo vai ser na casa do Corinthians.
0: Um jogo mais difícil.
4: É um jogo mais difícil pro Galo, né?
0: Pro Galo, até porque o Corinthians deu uma respirada hoje, que o Santos ajudou ele, o Santos do Neymar.
4: Santos
0: do Gabriel. O Alvinegro Baiano. Hoje entrou na zona da degola e tirou o Corinthians lá, que tava ponto a ponto, mas pelo saldo de critérios, o Santos hoje está na zona da degola.
4: O Santos hoje abrindo o Z4, jogos muito importantes desse campeonato brasileiro para você, torcedor, que está acompanhando com a gente ao vivo na 93 FM, na segunda-feira, no Seleção 93. A gente está todos os destaques dos demais jogos do Brasileirão. Tem mais alguns jogos aqui que também são destaque, ô Marco Aurélio. Vasco e Bragantino, time do Renato Gaúcho, amanhã encara o Bragantino às 20h30. Um jogo que também muda aquele meio de tabela que tá todo embolado ali, né, Marco?
0: O campeonato tá todo embolado, né? Tirando o Palmeiras e o Flamengo, que estão um pouquinho na frente de todo mundo. O resto, assim, todo mundo no mesmo barco. E o legal do campeonato brasileiro desse ano é assim: você ganha duas, você sobe lá embaixo. Perde duas, você vai lá pra baixo. Então o campeonato assim, é aquela famosa gangorra, né? Vai pra lá, vem pra cá, puxa pra lá, puxa pra cá e tá levando o campeonato. Uma verdadeira gangorra esse campeonato.
4: Verdade. Tanto é que se Cruzeiro ou Atlético ganhar, amanhã já pode pular quase que pro G5 ali.
0: G5, pra você ver como é que tá todo mundo assim, muito coladinho nesse campeonato, né? Então assim, a gente vê que o campeonato tá muito, muito parelho. E amanhã também, amanhã nós temos o Ameriquinha, né?
4: Que o é América.
0: Lanterna do campeonato com 3 pontos. Amanhã, 18h30, em Belo Horizonte, na Arena, pega o Vila Nova de Goiás. Na segunda-feira, às 19h, lá em São Paulo, o Botafogo recebe o Atlético. Então, os times mineiros aí pelo Brasil e pelo mundo, também a gente queria ver o América sair dessa situação difícil que ele tá na Série B.
4: Sem nenhuma vitória ainda o América nesse ano de 2026 na Série B, Marco Aurélio. Será que veremos o América na Série C?
0: É muito triste, nós vamos ver. Mas engraçado, o Corinthians tá saindo da zona de degola por causa de... o Corinthians fez 23 gols. Não, o Corinthians fez 14 gols e levou 4. Ele tem um saldo de menos 4. E o Santos tem um saldo de menos 5, tá. Mas amanhã ele pode voltar. Se ele perder para o Atlético de 2, ele volta para a zona do degola por causa de saldo negativo, viu, Oscar?
1: É, então complicado demais. Marco Aurélio, vou te chamar aqui, Silvinho. Bota a minha vinheta aí que vamos começar o segundo tempo. Abraçando você, torcedor, que tá acompanhando a 93 FM ao vivo. No segundo tempo de Flamengo Palmeiras, vou te fazer companhia aqui. O Flamengo perdendo em casa 1-0 pro time do Palmeiras. Marco Aurélio, tem mudança no time do Flamengo.
0: Saiu Everton, camisa 53. Entrou Bruno Henrique no Flamengo.
1: É, o Flamengo jogando com a menos, resolveu o Leonardo Jardim usar Bruno Henrique.
0: Bruno Henrique, camisa 27.
1: Ele é quase um coringa ali pro Leonardo Jardim, gostou muito do Bruno Henrique. Vem chegando o time do Flamengo no meio de campo com o Léo Pereira, domina essa bola, passa na lateral ali, Alexandre vem pegar, mas Léo Pereira resolveu fazer um lançamento pro Samuel Lino, foi derrubado ali. Na verdade, o Bruno Henrique foi derrubado, juizão não marcou nada. Domina o time do Palmeiras, Gustavo Gomes tentou dar um chutão lá pra frente, o Bruno Henrique trava ele, juizão Davi ali já mostrou a bola apontando que é bola pro time do Palmeiras. 1-0 pro Palmeiras nesse segundo tempo, 1 minuto de jogo, o torcedor vem jogando o time do Flamengo no meio de campo, domina Jorginho, passa essa bola pro Alexandre, domina, volta ela um pouco mais atrás, Jorginho volta pro Alexandre aqui na parte esquerda do campo, vem subindo Alexandre, deixou ela mais próximo, domina ali o Bruno Henrique, volta essa bola, toca 1-2 com o Paquetá, joga essa bola pra dentro da área, vem a batida do time do Flamengo, quem bateu essa bola aí foi o Paquetá, bola que favorece o time do Palmeiras, Marco Aurélio, mas o Flamengo já veio forte,
0: hein? O Flamengo já veio forte, o Flamengo vai pra cima e vai procurar o resultado, vai tentar empatar esse jogo de qualquer jeito contra o Palmeiras, e o Palmeiras não teve nenhuma alteração, Austin Lima.
1: Jogo 1-0 pro time do Palmeiras jogando fora de casa. Lá vem o Palmeiras, vem com velocidade no meio de campo, deixa a bola com o Giai na parte direita do campo, vai fazer o cruzamento, lançou pra dentro da área procurando o Andrés Pereira, tira a defensiva do Flamengo que já sai no contra-ataque ali com velocidade. Quem sai nesse contra-ataque é o Everton Araújo, segura, Samuel Lino no meio de campo, voltou, fez a virada de jogo ali o Samuel Lino pro Bruno Henrique, vem subindo com velocidade o time do Flamengo, deixa essa bola com o Paquetá no meio de campo, vem subindo o Paquetá com velocidade, tentou jogá-la pro Pedro, tira a defensiva do time do Palmeiras, vem jogando o Alan aqui, Alan deixou pro Arias não conseguiu, um bate-rebate ali junto com o Paquetá, o juizão mandou seguir o lance, vem subindo o time do Flamengo no meio de campo, Bruno Henrique domina, deixa ela na esquerda com o Alexandro, é o lateral da seleção brasileira, vem passando, tentou passar, não conseguiu, vai sair agora no contra-ataque o time do Palmeiras com o Alan, deixou essa bola, Flaco Lopes domina, ele e mais dois do time do Flamengo, vem Léo Pereira, tira, não consegue, jogou, virou essa bola lá pro outro lado, vem dominando o time do Palmeiras, Arias domina, vai jogar essa bola pra dentro da área, batida, ela passa à direita do goleiro Rossi, mais um contra-ataque do time do Palmeiras, Marcos.
0: É, o João Arias pela direita ali, fez um carnavalzinho ali com a defesa do Flamengo, mas chutou, a bola saiu à direita do goleiro Rossi do Flamengo, continua Palmeiras 1 Flamengo 0.
1: Você torcedor ao vivo aqui com a gente na 93 FM, você torcedor do carro que tá indo pra exposição, tá vindo, vai ver o show da Lauana Prado ali, mas vai acompanhando com a gente Flamengo e Palmeiras, time do Leonardo Jardim aí perdendo em casa, falta que favorece o time do Flamengo na parte defensiva do campo. Quem vai pra cobrança dessa bola é o Léo Pereira, já sai no passe pro meio de campo, ligando o meio de campo com o Paquetá, deixou essa bola um pouco mais atrás ali, o Paquetá voltou, virou essa bola pro Varela, lá do outro lado do campo, vem dominando o Varela, vem subindo, time do Flamengo pelo lado direito, lançamento pra dentro da área, não conseguiu, mas ela volta pros pés do Varela, vai tentar de novo o lançamento, ela explode de novo na defensiva do Palmeiras, é lateral que favorece o time do Flamengo na parte ofensiva do campo, na parte direita do campo ali do Flamengo, voltou essa bola um pouco mais atrás, quem domina aqui é o Everton Araújo, deixa ela com o Paquetá, tem o Léo Pereira aqui, Léo Pereira bem avançado, vai bater de longe, bateu, explodiu na defensiva do Palmeiras, muito bem fechado o time do Palmeiras, vai voltar no contra-ataque, foi derrubado ali o Flaco Lopes, e o juizão marcou a falta do time, marcou não, mandou seguir, Léo Pereira e Flaco Lopes engancharam ali, Léo Pereira jogou essa bola pro Paquetá virou ela à direita aqui com Varela, tem próximo do Everton Araújo, tentou a tabela, tira bem a defensiva do time do Palmeiras, com Gustavo Gomes, vai sair jogando ali, o Gustavo Gomes domina, deixa ela com o Murilo, volta pro Gustavo Gomes, Flaco Lopes no meio de campo, já fez a virada de jogo, a virada de corpo, jogou pro Alan, Alan com muita velocidade, tem o Arias passando perto dele, vem passando, vem subindo o time do Palmeiras, tentou jogar essa bola um pouco mais à frente ali pro Arias, não conseguiu, vem tirando o time do Flamengo, Bruno Henrique tenta sair no contra-ataque, mas o jogo já havia sido parado ali, Marco Aurélio.
0: Palma ali, falta marcada no Jorginho, o Alan pegou por trás o Jorginho.
1: Falta pra parar o contra-ataque, né, Marcelo?
0: Falta pra parar o contra-ataque, porque senão ia ser um grande contra-ataque do Flamengo.
1: E atenção, torcedor, Roselanche informa o tempo e o placar. Maracanã, Campeonato Brasileiro, jogo entre os dois melhores elencos do Brasil. O Palmeiras tem um, o Flamengo não tem nada. 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Vem subindo aqui o time do Flamengo, tentou o passe ali pro Bruno Henrique, não conseguiu, foi, empurrou o jogador do Palmeiras, ele falta marcada ali, o Marco Aurélio.
0: Uma carga nas costas ali, o Bruno Henrique.
1: Bruno Henrique entrou muito nervoso no jogo.
0: Nervoso, e ele, com detalhe, ele pegou a faixa de capitão do Flamengo.
1: Falta ali em cima do Giai, do Bruno Henrique. Entrou bravíssimo o jogador do time do Flamengo.
0: Mas
1: 5 minutos.
0: A postura do Flamengo tá muito interessante. Ele não tá recuando. Ele veio pra cima do Palmeiras e tá procurando empatar o jogo.
1: 6 minutos. É contados no relógio do Juizão. Nesse segundo tempo, o Juizão Davi. Até agora é um jogo com muitas faltas, mas tá certo os cartões,
0: certo. Tranquilo o jogo.
1: Vem subindo o time do Palmeiras aqui com o Gustavo Gomes. Deixou ela um pouco mais próximo ali. Quem domina essa bola é o camisa do Palmeiras. O Alan deixou ela no meio de campo ali. Quem domina é o Emiliano Martinez. Martinez vem subindo, sem opções. Ele procura ali um jogador mais próximo. Deixa ela mais próximo aqui com o lateral, que é o Arthur. Domina Arthur. Volta ela pro Gustavo Gomes. Volta essa bola, o time do Palmeiras na defensiva, já virou de jogo, virada de jogo pro Emiliano Martins novamente na parte direita, joga pro Giai, Giai aqui tentou jogar essa bola pro Flaco Lopes de calcanhar, jogou essa bola pro Alan, Alan tentou passar da defensiva ali, mas o Paquetá tava ali pra tirar a bola dele, Alan, Paquetá, o Paquetá quase entregou a paçoca ali, Marco Aurélio.
0: Quase, não é jogador de defesa, né, é jogador de ataque. Quase entregou a paçoca ali.
1: Foi tentar tirar a bola ali, mas o Alan tava ligeiro pra onde ele ia dar o passe. Lateral que favorece o time do Palmeiras com o Giai. Vai fazer a cobrança aqui na parte de ataque do time do Palmeiras, na parte direita do campo. Deixou com o Flaco Lopes, volta pro Giai, foi derrubado. Flaco Lopes, mas o juizão deu a vantagem. Giai deu uma pedalada ali pra cima do jogador do Palmeiras. Toca essa bola pro Alan aqui na parte direita do campo. Vem passar por dois o Alan. Giai foi derrubado e a falta tá marcada em cima dele. Falta que vai levar perigo pro Flamengo,
0: Marcos. Falta, o Jorginho pegou o jogador, deu uma rasteira no jogador do Palmeiras, uma falta perigosa que vai levar perigo lá. Falta em cima do
1: Giai.
0: Agora, rapaziada, só uma coisa, viu?
1: Fala comigo, Marcos.
0: Você falou paçoca, minha boca encheu. Me deu vontade de comer uma paçoca. Uma paçoca.
1: Tá chegando o tempo de festa,
0: Juliano. Tá chegando uma paçoca com a canjica.
1: É bom demais,
0: mano. Muito bom. Um milho verde.
1: Muito bom. E aí é falta que favorece o time do Palmeiras. Na parte direita do campo é quase um escanteio ali pro time do Palmeiras. Leonardo Jardim muito preocupado. Já fala ali com o Léo Pereira, dá aquele grito pra dentro da área. O Abel Ferreira parece que tá mais tranquilo ali. É claro, tá ganhando. Um jogador só na barreira. Quem vem pra cobrança, jogou ela pra dentro da área. O Andrés Pereira saiu, Rossi muito alto, mas ela vai sobrar com Arias. Arias já faz o passe ali, procurando o Emiliano Martinez. Não conseguiu passar pela defensiva do Flamengo. Agora é o contra-ataque do time do Mengão. Bruno Henrique tentou dar um drible da vaca. Ele tira de carrinho muito bem o Giai. E aí, agora, bola que favorece a defensiva do time do Flamengo na lateral. O Giai jogando bem hoje. O Bruno Henrique entrou, tá entrando com velocidade ali, o Marco Aurélio. Mas jogar com um a menos tá difícil, né?
0: Que cheio, né? Entrou agora, tá com disposição, mas os jogadores do Palmeiras estão dando a vida também dentro do campo.
1: E ó, o torcedor do Palmeiras os jogadores estão pedindo um cartão ali pro Léo Pereira em cima do Emiliano Martins. Pra mim, merecia o cartão,
0: pra
1: né?
0: Mim merecia o cartão, viu?
1: Mas o VAR nem foi chamado.
0: O VAR não foi chamado, mas o Léo Pereira foi ele.
1: Abriu
0: a caixa de ferramenta.
1: É, quem domina essa bola é o time do Flamengo aqui na parte direita defensiva do campo. Léo Ortiz tentou jogar ela um pouco pra cima ali, foi pra cima procurando o jogador Paquetá não conseguiu passar, tentou deixar com Varela, mas foi derrubado e a falta tá marcada. Falta que favorece o time do Flamengo na parte do ataque. Ele vai jogar essa bola lá pra dentro da área. O Samuel Lino, na verdade, que sofreu a falta ali, tentou deixar a bola com Varela.
0: Tu puxou a camisa dele, falta bem marcada.
1: Muito
0: bem
1: marcada.
0: O Flamengo pro ataque.
1: Lá vem o Flamengo com velocidade pro ataque. O Flamengo que vai ter que jogar atrás do resultado, torcedor. O Flamengo tá perdendo em casa pro Palmeiras. 1-0 pro Alviverde de São Paulo. Paquetá vai jogar essa bola lá pra dentro da área aos 9 minutos, torcedor. Vamos 10 segundinhos pra dar os 10 do primeiro, do segundo tempo. Essa bola vai ser cruzada pra dentro da área, o torcedor do Flamengo ali rezando com as mãos juntas. Lançamento pra dentro da área, o desvio de cabeça! Carlos Miguel subiu, o Samuel Lino desviou essa bola de cabeça, Marco Aurélio quase marcou.
0: Que defesaça de Carlos Miguel! Uma falta bem cobrada pelo Paquetá, uma cabeçada do Lino... E uma excelente defesa de Carlos Miguel. Quase o Flamengo empata o jogo no Maracanã.
1: E levantou a torcida do Mengão. Escanteio que favorece o time do Flamengo. Escanteio na parte esquerda do campo. O Jorginho já tá lá pra cobrar. Levanta a mão. Lá vem jogada ensaiada por aí. Deixou ela um pouco mais próxima ali com o Samuel Lino. Voltou essa bola um pouco mais atrás. Vai fazer o cruzamento. Lançamento pra dentro da área. Tentou subir o Bruno Henrique. Ela vai subir nos pés do Paquetá. Mas isolou o Marco Aurélio.
0: A bola sobrou limpinha no pé do Paquetá, que ele bateu de esquerda, e a bola fez o quê? Subiu, está subindo até agora.
1: Parou lá na torcida, deu bola aí.
0: Paquetá perdeu um gol incrível agora, era só dominar que ele marcava o gol.
1: Se ele pega no peito do pé ali, torcedor, ele era gol.
0: O Leonardo Jardim aprovou e bateu palmas.
1: Saiu o Giai jogando, e atenção, torcedor, é hora de se ligar no tempo e no placar. Maracanã, Campeonato Brasileiro, jogo entre os dois melhores elencos do Brasil, rapidinho, só porque o Palmeiras tá vindo com velocidade, com o Alan, foi empurrado, deixou essa bola pro Arias, dentro da área, fez o, tentou passar, ela vai de cabeça! Gol!

0: Palmeiras, torcedor, num contra-ataque. É incrível, é incrível. É Alan, camisa 40, numa jogada com o John Arias. Ele de cabeça dentro da área, num bate-rebate, joga pro fundo das redes do goleirão Rossi. Não adianta chorar, Rossi, porque ela morreu lá dentro. Alan abre 2-0 no placar pro time alviverde. Eu quero saber o detalhe. O detalhe do gol, Marco Aurélio Magalhães.
1: Uma jogada feita totalmente pelo Alan. Pegou a bola no meio de campo, de mão 1, de mão 2. Chutou, a bola rebateu. Sobrou para John Arias. John Arias chutou para o gol. A bola subiu e sobrou para Alan, de cabeça. Enfiou a bola para o fundo das redes do Rossi, que nada pode fazer. Só buscar a bola lá dentro. Palmeiras 2, Flamengo 0.
0: É incrível, torcedor. O Palmeiras mostrando porque é o líder do Campeonato Brasileiro, fazendo 2-0 no Maraca, totalmente lotado de torcedor flamenguista, que agora dá aquela baixada de bola.
1: Pra mim houve a falha da defesa. Léo Ortiz não subiu junto com o Alan.
0: Também acho.
1: E o Alan, mais
0: sobrou
1: uma vez,
0: livre,
1: sobrou livre.
0: Marcou. Ele já vinha fazendo a jogada.
1: Ele fez uma jogadaça.
0: Outro erro, ô Marco Aurélio. Deixaram o Arias livre ali, ué.
1: Sem dúvida, mas pra mim o Alan, o nome do jogo até agora.
0: Alan, camisa 40, faz 2-0 pro Palmeiras nesse segundo tempo. Torcedor, você aí, torcedor do Flamengo, eu sei que em Barbacena tem muito torcedor do Flamengo por aí. Você, torcedor do Flamengo, você, torcedor do Palmeiras. É, o Palmeiras tá 2-0 no placar no Maracanã, lotado, calando a torcida do Mengão, que agora ficou murcha lá no Maracanã, que tal o inferno vermelho lá, mas agora o Palmeiras abre 2-0 no placar. Vem chegando o time do Palmeiras no meio de campo, domina Gustavo Gomes, um pouco mais à frente ali, já deixou essa bola ali com o Marlon Freitas, deixou essa bola pro Alan, veio aqui pro Giai na parte direita do campo, volta a bola um pouco mais atrás, domina ali o time do Palmeiras, Emiliano Martínez no meio de campo, exatamente no meio de campo, o torcedor vem chamando o jogador pra vir um pouco mais perto ali, Marlon Freitas domina, deixa na direita aqui. Quem domina é o Gustavo Gomes, vai jogar essa bola um pouco mais pra frente com o Andrés Pereira, já fez o lançamento procurando o Alan na parte direita do campo, tira bem a defensiva do time do Flamengo, sai jogando com o Jorginho. Jorginho é derrubado, falta marcada, falta pra parar o contra-ataque do Mengão, Marco Aurélio.
1: Falta em cima de Jorginho, já bateu a falta, mas o Carrascal acabou com o jogo.
0: Nossa, acabou com o time do Flamengo.
1: Acabou
0: ali.
1: Acabou o time do Flamengo.
0: 20 minutos do primeiro tempo, Carrascal expulso. Varela deixa a bola à direita ali, domina o Samuel Lino, volta essa bola com Varela, vai jogá-la pra dentro da área, ainda não, devolveu pro Samuel Lino, volta ela um pouco mais atrás, Samuel Lino voltou ela pra defensiva do time do Flamengo, Léo Ortiz domina, já deixa com o Léo Pereira no meio de campo, lançamento pro Samuel Lino na parte direita do campo, tira bem a defensiva do time do Palmeiras, sai jogando com Arias, volta ela com o Marlon Freitas, domina, volta pro Gustavo Gomes, troca figurinhas na parte defensiva do campo, Gustavo Gomes novamente, tira no chutão porque o Flamengo pressionou e agora vai ser de domínio flamenguista ali na defensiva do campo, Léo Ortiz domina, volta essa bola um pouco mais atrás, vai jogando à frente o time do Palmeiras, o time do Flamengo, domina o Flamengo no meio de campo, Jorginho deixa com o Paquetá, volta o Paquetá para Alexandre, Alexandre joga um pouco mais atrás, recua ela para o Léo Pereira, domina Léo Pereira, lançamento para a parte de frente ali do campo, vem saindo agora o time do Flamengo para o ataque, é o Samuel Lino, escorregou, foi puxado nas costas, falta marcada em cima dele.
1: Cartão amarelo, João Alves puxou o short do Lino, que o Lino ia fazendo uma grande jogada, quase que ele fica sem um short.
0: Quase puxou o short mesmo, cartão muito bem aplicado ali pro John Arias, cartão

0: elencos do Brasil, você confere, o jogo tem 16 minutos. E no placar de Roselanche, você confere, o Palmeiras tem 2, o Flamengo não tem nada. Vem jogando ali o time do Palmeiras. Na parte defensiva do campo, vem o Palmeiras, domina Gustavo Gomes, deixou essa bola à direita com o Giai. Jogando um pouco mais à frente, Andreas Pereira vem subindo com velocidade o time do Palmeiras. Vem subindo o Andreas Pereira, ele não quis saber de tocar não. Andreas Pereira foi passando, deixou ela direita agora. Vem subindo aqui o time do Palmeiras. Vai jogar essa bola pra dentro da área. O Arthur não, preferiu tentar jogar com Arias, mas tira bem a defensiva do time do Flamengo. E agora é a vez do Flamengo, sai jogando com Samuel Lino. Volta ela um pouco mais atrás com o Léo Ortiz. Ortiz tentou jogar no Paquetá, entregou a paçoca ali. Lá vem o Flaco Lopes, pode bater daí, mas preferiu deixar no Arias. Na parte esquerda entrou na grande área, Arias voltou ela um pouco mais atrás, tem o Alan ali pra cobrar, mas o Marlon Freitas jogou com o Flaco Lopes. Lopes tentou abrir a batida de longe, domina o goleiro Gross nas mãos do goleirão do Palmeiras, ou do Flamengo,
1: Marco. Uma batida fraquinha. Flaco Lopes bateu e o goleiro Rossi pegou e já saiu a bola com o Flamengo.
0: Vai subindo o Flamengo no meio de campo, é derrubado pelo Giai ali, o Bruno Henrique, falta marcada pro time do Flamengo que vai tentar cobrar rápido agora. O Flamengo vai ter que jogar atrás no marcador, atrás no elenco, né, porque tem um a menos. E, né, o Marco Aurélio vai tentar ir pra cima com tudo, tá difícil agora pro time do Flamengo. Péssima partida pro Mengão hoje, o Carrascal foi expulso ainda no primeiro tempo aos 20 minutos, sai jogando o time do Flamengo, tentou o lançamento, Gustavo Gomes estava esperto ali e tirou a bola do Lino, vem sobrando pro Lino aqui de novo, com velocidade, vai tentar entrar pra dentro da área, duas bolas dentro de campo, tentou jogar pro Pedro, pode fazer a virada, deixou pro Varela, tira bem a defensiva do Palmeiras, sai jogando com o Arthur, escorregou o Arthur ali, vai voltar essa bola um pouco mais atrás no Gustavo Gomes, passou o Gustavo ali, opa, um, dois, três, passou por três ali no meio de campo, Gustavo tentou fazer aquela jogadaça ali com o Flaco Lopes lá na frente, mas tirou muito bem a defensiva do time do Flamengo, e agora sai jogando o Flamengo com o Bruno Henrique, tabelou, tentou jogar um pouco mais à frente com o Alexandre, vai chegar o Alexandre nela, chegou na parte esquerda do campo, chegou capotando ali, mas o Gustavo Gomes, esse cara é bom, o Gustavo Gomes saiu jogando aqui, foi derrubado ali, mas o Alan continuou o lance. É, permanência com o time do Palmeiras, no meio de campo, vai na frente, Flaco Lopes tentando subir com velocidade, tira bem a defensiva do time do Flamengo, falta marcada em cima do Flaco Lopes ali, o Marco Aurélio.
1: Jorginho puxou o braço esquerdo do Flaco Lopes, falta bem marcada.
0: Que confusão para esse jogo, Marco Aurélio, esse meio de campo tá complicado ali.
1: Detalhe, tá tendo muita falta que o juiz tá deixando passar.
0: É verdade, Arias, na parte esquerda do campo, jogando um pouco mais acima ali com o Andreas Pereira, volta essa bola com o Marlon Freitas, domina o Marlon Freitas, deixa no meio de campo, quem domina é ele, Emiliano Martínez, volta ela um pouco mais atrás ali com o Murilo deixa Gustavo Gomes, volta ela com o Andreas Pereira, no meio de campo, Andreas Pereira, deixa ela na direita com o Giai tem ali a aproximação do Marlon, preferiu voltar ela com o Andreas Pereira, que voltou lá no Gustavo Gomes, Palmeiras agora vai cadenciando o jogo, vai segurando o jogo, 2-0 no placar, tá bom demais pro time alviverde, deixou aqui a direita, quem domina essa bola é o Alan, autor de um dos gols, um dos nomes do jogo até agora, voltou com o Andreas Pereira, deixou ela com o Marlon Freitas,
1: Bruno Henrique
0: puxou o Andreas Pereira, faltou sem necessidade, sem bola, cartão amarelo, cartão bem aplicado, né, Marlon, não tem nem o que discutir.
1: O time do Flamengo tá muito nervoso, tem que abaixar a bola, porque senão vai ter mais jogadores do Flamengo expulsos, e aí o leite derrama, aí acabou, aí não tem como com 9 jogadores jogar contra o Palmeiras, tem que ficar cabeça no lugar.
0: E o Bruno Henrique já entrou muito irritado no jogo, ele tava nervoso.
1: Os jogadores estão tudo empilhados.
0: E aí vem subindo o time do Palmeiras, é derrubado, o juizão mandou seguir, e atenção, torcedor, é hora de se ligar no tempo e no placar. Maracanã, Brasileirão, o jogo entre os dois melhores elencos do Brasil, o jogo está no segundo tempo e tem 20 minutos. E no placar de Roselanche, você confere, o Palmeiras tem 2, o Flamengo não tem nada. Abraçando você, torcedor, audiência da 93 FM, agradecendo também ali o nosso querido Dirceu Guimarães, que já tava com aquelas músicas da melhor época, as músicas que a gente gosta muito, mas e daqui a pouquinho tem bailinho do HG, tá? Pra deixar o seu sábado ainda mais animado pra você, torcedor, bailinho do HG, já vem chegando o bailinho do HG, vem subindo o time do Palmeiras na parte direita, tirou muito bem o Léo Pereira e agora a bola é de domínio do Flamengo, mas quase entregou a paçoca pro Andreas Pereira, vai tentar jogar essa bola pra dentro da área pro Flaco Lopes, tira bem a defensiva

0: do time do Flamengo. Palmeiras ali conseguiu dominar uma bola no ataque ali, Marco Aurélio. Já é segunda entregada de paçoca só nesse segundo tempo.
1: Zagueiro de seleção brasileira.
0: Isso, entregou a bola pro time do Palmeiras. Entregou
1: e ficou parado, não voltou não. E depois fez pior ainda. Eu acho que o time do Flamengo tá começando a se perder. E vem mudança no Flamengo.
0: Plata vai entrar.
1: Vai entrar o Plata, camisa 19, sai.
0: Samuel Lino.
1: Entra Plata, sai o 16, Samuel Lino. Entra o 19, Prata, no time do Flamengo.
0: Leonardo Jardim com essa modificação vai tentar botar o time pra frente, né? Pode acabar tomando mais gol, mas é que esse placar tá difícil, né?
1: Tem que ter cabeça. Os jogadores do Flamengo não tem cabeça até agora.
0: Tá muito irritado os jogadores do Flamengo. A gente viu até um lance fora, sem bola aqui, do Alexandre em cima do Gustavo Gomes. Exato. Se quisesse, o juiz podia ter dado cartão, né, Marcola?
1: Então tá ficando difícil, os jogadores estão muito nervosos, muito ansiosos. Os jogadores do Flamengo.
0: 22 minutos, torcedor desse segundo tempo entre Palmeiras e Flamengo. Flamengo e Palmeiras, jogo no Maraca, onde o Palmeiras tá vencendo por 2-0. Alan domina na parte direita, passou por dois marcadores, vai jogar essa bola pra dentro da área, não. Acabou tirando ali a defensiva do Flamengo, mas o Alan conseguiu retomar essa bola na direita do campo. Vai tentar passar por dois marcadores novamente, não consegue. Jorginho tira, Pedro jogando lá atrás, também tira escanteio, que favorece o time do Palmeiras aos 23 minutos. Torcedor Andreas Pereira já tá lá pra fazer essa cobrança. O Palmeiras agora nesse segundo tempo pressiona muito o time do Flamengo. 2-0 no placar pro Verdão. E os jogadores do Flamengo irritados e desmotivados também. Nem vê a cara do Paquetá ali, ô Marco Aurélio.
1: Exame total do Paquetá, vendo que nada que o Flamengo tá fazendo tá dando certo.
0: A orelha do Carrascal ali vai ser puxada no final desse jogo. Andreas Pereira vai jogar a bola pra dentro da área. Time do Palmeiras tem um escanteio para cobrar. Andreas Pereira ali dentro da área, já tá o Marlon Freitas, o Gustavo Gomes, os altões estão dentro da área. Tentou o lançamento procurando o Gustavo Gomes, tira bem a defensiva do time do Flamengo. Arias domina do lado de fora, joga essa bola um pouco mais próximo com o Gustavo Gomes. Ele pode voltar essa bola para dentro da área, deixou na direita aqui. Quem domina é o próprio Andreas Pereira. O lançamento para dentro da área, ela passa por todo mundo e vai para lateral, que favorece o time do Flamengo. Fala comigo, mano.
1: Semana é quarta-feira agora, tem Libertadores, todo mundo joga a última rodada. O bom do Flamengo, que o Flamengo é líder do seu grupo.
0: Com já passou, pontos, né, inclusive.
1: Já tá classificado. Pode colocar um time misto pra jogar esse último jogo aí, que não muda nada.
0: Exatamente. Léo Pereira tentou o lançamento ali pro meio de campo. Domina de peito o Pedro. Dominou muito bem. Domina no meio de campo. Ele tem que jogar um pouco mais recuado agora. Jogou essa bola pro Plata lá em cima. Deixou passar pro Varela. Tabelou com o Plata. Voltou, tentou passar de dois marcadores. O Plata não conseguiu. Quem tirou essa bola dele foi o Arias. O baixinho Arias jogando aqui atrás. Deixou essa bola pro Gustavo Gomes. Voltou ela um pouco mais atrás. Marlon Freitas sai jogando. Tentou com o Alan. Alan não conseguiu jogar pro contra-ataque. Mas ainda assim é lateral que favorece o time do Palmeiras. Alexandre. O que você tá achando do Alexandre? O Marco Aurélio, jogador de seleção, mas não tá apresentando aquele futebol, não. No primeiro tempo tava melhor. No segundo tempo, nem tanto.
1: Foi bater um lateral ali agora e ele jogou a bola pro jogador do Palmeiras. Então é lamentável.
0: É triste pensar que ele é o nosso jogador de seleção.
1: Ver o que nós estamos vendo aí de alguns jogadores que vão pra Copa. Dá até tristeza.
0: Domina o time do Palmeiras no meio de campo. Você aqui com a gente, torcedor, nesse jogaço de bola. Palmeiras domina, volta essa bola um pouco mais atrás. Quem domina aqui é o Murilo. Volta com o Giai. Volta essa bola pro goleirão. Carlos Miguel domina. Carlos Miguel deixa ela na direita aqui com o Gustavo Gomes. Vai sair jogando o time do Palmeiras. Volta essa bola ali com o Murilo. Tentou jogar um pouco mais à frente. Domina Andreas Pereira no meio de campo. Agora é a vez do time do Palmeiras. Vai subir com velocidade Andreas Pereira. Tem o Arias na esquerda. Tem o Flaco Lopes na direita. Ele preferiu pro Flaco Lopes, tentou tira bem a defensiva. Era no Arias essa, né?
1: Era no Arias livrinho.
0: Tirou bem a defensiva do time do Flamengo e sai jogando contra-ataque agora que favorece o time do Mengão. Bruno Henrique parou a bola no meio de campo, volta ela um pouco mais atrás, domina Alexandro, domina essa bola sem perspectiva de jogo, ele volta essa bola pro Rossi, o camisa 1 do time do Flamengo. E atenção, torcedor, é hora de se ligar no tempo e no placar. 93 FM, esse jogo pelo Brasileirão. O Palmeiras tem 2, o Flamengo não tem nada. 25 minutos de jogo. E no placar de Roselange você confere. Agora sim, o Palmeiras tem 2, o Flamengo não tem nada, torcedor.
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0: É, abraçando você, torcedor, você que tá ligadinho na 93 FM, no carro, no posto de gasolina, você que tá indo aí pra exposição, pro show da Lauana Prado, vem o Flamengo subindo no meio de campo, deixa essa bola com o Alexandre na direita, vai cruzar ela pra dentro da área, ela passa por todo mundo, resvala na cabeça do Pedro, passa por todo mundo, bola que favorece o time do Palmeiras, Marco Aurélio, o Flamengo não tá conseguindo levar perigo ao Palmeiras.
1: Um cruzamento muito alto para Pedro, o Pedro subiu, mas
0: resvalou
1: e a bola foi para a esquerda do goleiro e cartão amarelo para Carlos Miguel,
0: goleiro do Palmeiras,
1: foi buscar a bola lá do outro lado sem necessidade. E sendo que já tinha uma bola dentro do campo, então
0: fez para quê, né? A gente sabe aí.
1: Cartão bem aplicado pro goleiro do
0: segurar esse lance aí, né? O Carlos Miguel acabou recebendo o cartão amarelo ali pro time do Palmeiras, já é o quarto amarelado ali pro Verdão, o Marco Aurélio. Tipo, Palmeiras tem que tomar cuidado com isso. 27 minutos pra você, torcedor. Andreas Pereira tentou sair jogando ali, não consegue. A defensiva do Flamengo tirou dele, mas ela volta pro Andreas Pereira. Tentou o lançamento lá pra frente, tira mais uma vez a defensiva do Flamengo. Agora com o Paquetá, sai jogando com Varela. Paquetá domina no meio de campo, volta pra ele. Bruno Henrique domina um pouco mais à frente, deixou essa bola um pouco mais atrás ali com o Léo Pereira. Vem jogando o Léo Pereira, tá lá na frente o defensivo do time do Flamengo. Já deixou o Alexandre aqui na esquerda. O lançamento pra dentro da área, ela vai sobrar pro Bruno Henrique. Tentou subir de cabeça, não consegue. É escanteio que favorece o time do Flamengo, o Marco Aurélio, chegando com velocidade.
1: Bola lançada pra zaga, o 4G do Palmeiras, o gol para escanteio, escanteio para o Flamengo, que o Palmeiras vem com duas alterações daqui a pouco, Washington.
0: Já vem a alteração ali no time do Palmeiras, torcedor, vem cobrança de escanteio, tirou muito bem a defensiva do Palmeiras, mas ela sobe com Plata na entrada da área, vai cruzar essa bola? Não, preferiu voltar com o Alexandre, domina o Alexandre, deixa ela à direita ali, quem domina é o Léo Ortiz, tava jogando lá no ataque, volta ela com o Alexandre, já deixou com Varela na parte direita do campo, meio de campo, domina, deixou com o Léo Ortiz, vira essa bola pro Plata lá em cima, jogou ela um pouco mais próximo dele, o Léo Pereira, o time do Flamengo tá quase fora de formação inteiro ali, vem dominando o Alexandre no meio de campo, volta ela com Varela fazendo uma de zagueirão.
1: Não existe mais.
0: O Léo Pereira tá lá na frente, pra você ter ideia. Tentou o lançamento e pro Léo Pereira, domina de peito, deixa ela com o Plata na entrada da área. Plata pode abrir pra bater, não, acabou perdendo a bola. Tira bem a defensiva do Palmeiras, mas ela sobra novamente com o jogador do Flamengo. Domina ali o Plata, um bate-rebate com o Andreas Pereira e ela sai pra fora. É lateral que favorece o time do Flamengo ali, Marco Aurélio. E agora sim, vai vir substituição.
1: Depois do bate-rebate lá, a bola bateu no Prata, é lateral para o Palmeiras. É
0: pro Palmeiras, né, velho? E vai vir substituição aí.
1: Estou vendo também o...
0: Vai tirar o Arias, tá? Pelo jeito ali. O Andreas Pereira. O
1: Andreas Pereira está saindo, entrando... Sai.
0: Entra o Maurício no lugar do Andreas Pereira e sai o Arias.
1: João Arias também.
0: Agora o Arias, eu quero ver quem entrou no lugar do Arias ali, o Marco Aurélio. Vai segurar agora, pelo que tudo indica, vai segurar.
1: O Maurício entrou no lugar do Andreas Pereira.
0: Isso. E o Arias saiu pra entrada, a gente vai ver o jogador que entrou no lugar do Arias ali agora. Entrou o Felipe Anderson. Então vai segurar o jogo agora. Dois jogadores um pouco mais defensivos do time do Palmeiras, né? 2-0, tá bom demais pro Alviverde. Vem subindo agora o time do Palmeiras. Sobe com o Alan na parte direita do campo. Lá vem o Alan com velocidade. Tem aquela parte ali que só tem jogador do Flamengo agora. Recuou todo mundo do Flamengo. O Arias não conseguiu passar, devolveu essa bola pro Giai um pouco mais atrás. Giai voltou essa bola com o Gustavo Gomes. O Palmeiras agora cadencia essa bola, vem tocando na parte de trás. Não precisa de pressa o time do Verdão, porque tá vencendo por 2-0, torcedor. No Maracanã, lotado de flamenguistas. Mandar um abraço pros nossos flamenguistas daqui da 93 FM, Jackson Nascimento e Thiago Rossi. Infelizmente, o Flamengo deles tá perdendo.
1: Vem outra alteração do Palmeiras.
0: Lá vem mais mudança do Palmeiras. Já Marco Aurélio com as alterações. Domina o Flamengo agora no meio de campo com o Bruno Henrique. Vai tentar sair jogando, sai com velocidade. O BH vem passando por 1-2. Não tem opções pra dar o passe, vai ter que se voltar essa bola um pouco mais atrás, ele volta, domina Paquetá na parte direita do campo, vai cruzar essa bola pra dentro da área, bateu direto, ela explode na defensiva do Palmeiras. E atenção, torcedor, é hora de se ligar no tempo e no placar. Campeonato Brasileiro, jogo no Maracanã, jogo dos dois melhores elencos do Brasil, no segundo tempo, o jogo tem 30 minutos. E no placar de Roselanche, você confere, o Palmeiras tem 2, o Flamengo tem 0.
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0: Bate e rebate. É, sou eu, torcedor. Bate e rebate dentro da área. Tentou o lançamento de novo. Plata ali, sai o goleiro Carlos Miguel. Tira de soco. E vai sair jogando agora no contra-ataque o time do Palmeiras. Ele que acabou de entrar. Com velocidade. Felipe Anderson. Deixou ela com ala um pouco mais atrás, mas ainda assim tá na vantagem o time do Palmeiras. Jogou ela ali em cima. Procurou o Maurício ali. Não conseguiu acertar. O Plata vai sair agora na velocidade. Agora é a vez do Flamengo. Plata no meio de campo. Vai passar por um marcador. Passou muito bem o Plata. Vai subindo com velocidade. Só tem jogadores do Palmeiras. Ele sem opção de passe. Vai tentar passar por mais um, mas não consegue. Arthur tira muito bem essa bola dele. Vai sair jogando agora o time do Palmeiras. Maurício domina. Deixa ela com o Flaco Lopes, mais próximo dele ali no meio de campo. Deixou essa bola um pouco mais atrás do Flaco Lopes. Domina Arthur. Arthur joga à esquerda com Maurício. Maurício, Flaco Lopes. Vem subindo o time do Palmeiras na velocidade. Já deixou na direita aqui com o Giai. Domina Giai. Pode cruzar essa bola pra dentro da área. Ou pode bater. Bateu de perna esquerda. Domina o goleiro Rossi. Bateu fraquinho, Marco Aurélio.
1: Bateu fraquinho na lateral direita. Esquerda aqui do campo do Palmeiras. Ele deu um corte no jogador do Flamengo, mas bateu fraquinho. Boa defesa do Rossi, segue 2-0 Palmeiras.
0: 32 minutos do segundo tempo, torcedor. É, 16 finalizações ali do Flamengo, 10 do Palmeiras, ô Marco.
1: Você vê que foi um massacre o primeiro tempo do Palmeiras.
0: Foi um massacre.
1: Do Flamengo. Até a expulsão do Carrascal.
0: É, o Flamengo começou muito bem o jogo, mas com um a menos fica difícil ainda mais.
1: Muito difícil.
0: Mas agora eu vou te falar, se o Flamengo estivesse jogando com um elenco um pouco mais fraco do outro lado, eu acho que a expulsão do Carrascal nem faria diferença, porque o Flamengo conseguiu impor seu jogo com a menos. Mas é o Palmeiras do outro lado, não tem como, né, Marcos? É,
1: são os dois melhores elencos do campeonato, mas o Flamengo tá fazendo uma grande exibição com 10.
0: Vem jogando o time do Palmeiras, Felipe Anderson, joga ela um pouco mais à frente, domina Flaco Lopes, ele faz o giro, deixa ela um pouco mais próximo ali, domina o time do Palmeiras, agora sim. Tentou passar ali no meio de campo, não consegue. Defensivo do Flamengo muito alta. Um chutão lá pra frente, procurando o ala. Não consegue dominar o ala. Ela sobra com o Paquetá. Paquetá volta pro Léo Ortiz. Domina o Ortiz na defensiva do Mengão, no meio de campo. Ortiz vem, pediu pro BH ali, o Bruno Henrique, se aproximar um pouco mais e a bola vai pra ele. Bruno Henrique volta pro Léo Ortiz. Tem o Paquetá agora como opção, mas ele preferiu jogar na parte direita ali com o Alexandre. O Alexandre nem na lateral tá mais, ele tá no lugar do Léo Pereira quase.
1: Não, joga... acabou, tá todo mundo indo pra frente.
0: Tá andando pra frente o Flamengo. Vem subindo aqui, Alexandre no meio de campo, domina, deixa com o Léo Ortiz, joga pro Paquetá. Paquetá jogou na esquerda com o Léo Pereira, quase um lateral agora o zagueiro da seleção brasileira, domina o BH, volta essa bola com o Paquetá no meio de campo, não consegue subir o time do Flamengo. Jorginho domina, vai fazer o cruzamento pra dentro da área, procurando o Pedro, não consegue dominar o Pedro, mas ela sobra ainda pro Léo Pereira na parte direita do campo, domina Léo Pereira, sem opções, ele volta essa bola um pouco mais atrás, Alexandre vai passando, 1-2, sem opções, deixa com o Léo Pereira novamente, volta essa bola com o Paquetá, Paquetá faz um lançamento pra dentro da área, procura o Pedro, ele tentou escorar de peito ali, não consegue, domina agora, quem domina essa bola é o Everton Araújo, volta ela pro Léo Ortiz, jogou essa bola pro Paquetá, Paquetá domina, tenta jogar no meio de dois marcadores, não consegue, ela bate e rebate ali, volta pros pés do Bruno Henrique, domina o Bruno Henrique no meio de campo, joga na direita aqui com o Léo Pereira, que tá virando um zagueirão, é quase um lateral hoje, vira o jogo lá pro outro lado, pro Jorginho, domina o time do Flamengo, tenta procurar um espaço na defensiva do Palmeiras, o time do Flamengo, mas não consegue, Plata domina, tentou, escorregou, pediu a falta ali o Jorginho, mas não, o Plata foi escorregando, tomou um escorregão ali, continuou o jogo, mas o juizão já tinha pedido pra lá, não, deu a vantagem ali, a falta seria no Plata, mas o juizão deu a vantagem, né, Ortiz domina, deixa a bola com o Paquetá, quase escorregou ali o Paquetá, sem opções, o Paquetá tentou passar pelo marcador, jogada individual, lançamento, uma batida de longe, ela passou por cima do gol do Carlos Miguel, mas uma grande jogada individual ali.
1: Uma grande jogada, cortou pra um, pro outro e bateu o Paquetá e a bola passou à direita do gol do Carlos Miguel. E Paquetá foi o último lance dele no jogo. Paquetá está deixando o campo nesse momento.
0: Mudança de Dela Cruz.
1: O 18 Dela Cruz.
0: Dela Cruz no time do Flamengo, mas eu te falar, Marco Aurélio, não entendi muita mudança não, porque o Paquetá tava bem até.
1: Tava bem.
0: É um jogador que a gente foi muito questionado ali por causa da seleção brasileira, mas tava bem nesse jogo. E duas substituições ainda no time do Palmeiras, ô Marco Aurélio. Paulinho vai entrar.
1: Paulinho e o 6. Saiu o Alan, 40, e saiu o Arthur, 56.
0: Sai o Alan, camisa 40, pra entrar do Paulinho.
1: Paulinho.
0: E sai o Arthur, 56, pro Jeté. Entra o GT no time do Palmeiras. E atenção, torcedor, é hora de se ligar no tempo e no placar. Maraca lotado, os dois melhores elencos. Esse jogo tem 36 minutos. E no placar de Roselanche você confere, o Palmeiras tem 2, o Flamengo não tem nada.
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0: Abraçando você, torcedor do Flamengo, você, torcedor do Palmeiras, aqui de Barbacena, na 93 FM, jogaço de bola hoje dos dois melhores elencos. E eu tô anunciando aqui também amanhã Cruzeiro Chapecoense com Odair Ferreira e toda a equipe do Seleção 93 pra você, torcedor. 36 minutos de jogo, 36,5 ali, vem subindo o time do Palmeiras, segurando o Getec, acabou de entrar no jogo, volta essa bola um pouco mais atrás, Gustavo Gomes domina, vira ela aqui pro camisa 12 do time do Palmeiras. Domina agora o Felipe Anderson no meio de campo, lançamento um pouco mais à frente ali, domina Paulinho com a camisa 10, voltando de lesão, bem demais o Paulinho, voltou essa bola um pouco mais atrás ali, domina o GT, deixa essa bola pro Marlon Freitas, vai subindo Marlon Freitas no meio de campo, vem subindo Marlon, deixa ela um pouco mais próxima ali dele, quem domina essa bola é o Maurício, deixa ela na esquerda ali com o time do Palmeiras. Geté domina, ele é um jogador que tá descansado, tem ânimo agora. Martins, domina Martins no meio de campo pro time do Palmeiras. Martins deixou com o Giai na parte direita, volta essa bola com o Martins. Palmeiras não consegue passar da defensiva do Flamengo, mas também nem quer, tá vencendo por 2-0, é só segurar o jogo.
1: Segurando o jogo.
0: Felipe Anderson jogou ela um pouco mais à frente, procurando o Maurício, foi derrubado o Maurício, mas a bola volta nele, conseguiu jogar ela um pouco mais à frente, domina o time do Palmeiras, vem com velocidade, a batida de longe, goleiraço Rossi conseguiu pegar, que chutaço de longe ali, quem chutou essa bola foi o Felipe Anderson,
1: Maurício, 18, um chutaço de fora da área,
0: batida de longe,
1: grande defesa do Rossi, jogando a bola para o escanteio. Grande chute do Maurício e uma grande defesa do goleiro Rossi.
0: Jogadores.
1: É escanteio para o Palmeiras.
0: E agora o Felipe Anderson vai para a cobrança lá do escanteio. O Maurício está descansado. Jogou, jogada ensaiada, voltou essa bola um pouco mais atrás, domina o GT, volta essa bola, quem domina agora é o time do Palmeiras, o lançamento pra dentro da área, não encontrou ninguém, tira bem a defensiva do time do Flamengo, sai jogando, tentou sair jogando ali com o De La Cruz, não consegue, é derrubado, falta que favorece o time do Flamengo, falta pra parar o contra-ataque, Varela já cobrou rápido, virando essa bola lá pra parte esquerda do campo, domina Alexandre no meio de campo, joga essa bola mais próximo dele com o BH, Bruno Henrique, domina Bruno Henrique, pode jogar essa bola lá em cima, procurou o De La Cruz mais próximo dele, não conseguiu, sai no contra-ataque agora o time do Palmeiras com o Paulinho, foi derrubado ali o Flaco Lopes, mas ainda assim é a bola que favorece o time do Flamengo, tentou ligar com o Plata, o Jorginho não conseguiu, sai jogando agora o time do Palmeiras, agora é a hora do Palmeiras, domina Felipe Anderson, faz graça ali na frente da torcida do Flamengo, é claro, tá segurando o jogo, 2-0 pro Palmeiras, abrindo vantagem na distância. Tentou o passe ali, um passe muito forte do Felipe Anderson pro GT, não conseguiu dominar o GT, bola que favorece o time do Flamengo, o Flamengo sai jogando com o Léo Ortiz, joga essa bola com o Jorginho no meio de campo, domina Jorginho, vai dar 40 minutos de jogo, torcedor, o jogo tá acabando, 2-0 pro time do Palmeiras. Léo Pereira pro Ortiz, volta o Ortiz, joga essa bola com o Plata mais à frente, joga pro Varela, volta essa bola com o Ortiz, domina o Ortiz, domina essa bola, volta a bola pro time do Flamengo, vai segurando Jorginho na direita do campo, lançamento lá pra frente, procurando Varela, tira bem a defensiva do time do Palmeiras, ela vai sobrar com Plata, jogou pra dentro da área pro Pedro, batida, ela explode na defensiva do time do Palmeiras, é escanteio que favorece o Mengão, Marco Aurélio.
1: É, uma boa, o Lindo lançou o Pedro bateu e a bola bateu no Gustavo Gomes e foi para escanteio para o Flamengo.
0: 40 minutos de jogo, torcedor De La Cruz levanta o braço, vai jogar essa bola pra dentro da área, o lançamento procurando Bruno Henrique, tira bem a defensiva do time do Palmeiras, ela volta aqui pra parte direita do campo com o De La Cruz, domina mais atrás o De La Cruz, sem opções, ele vai tentar jogar essa bola pra dentro da área, de novo lançamento procurando o Léo Ortiz, ele volta essa bola de cabeça pro Léo Pereira, foi derrubado o jogador do Palmeiras ali, mas o juizão não deu nada, volta essa bola pro Léo Ortiz, vai cruzar novamente pra dentro da área, procurando o Pedro, ela passa por todo mundo, bate e rebate dentro da área, tira Gustavo Gomes, tirou essa bola dali, agora é o contra-ataque, favorece o time do Palmeiras, subiu o Flaco Lopes, tentou tocar de cabeça pro Paulinho, não conseguiu, bola que favorece o time do Mengão novamente, Léo Pereira, tem um jogador do Flamengo ali no chão, parece ser o Bruno Henrique, tirou o Léo Pereira, joga aqui na esquerda com o Ortiz jogando mais à frente, mais ofensivo, derrubado novamente o Henrique sem bola ali, bola que favorece agora o time do Palmeiras pro contra-ataque, Paulinho tentou dominar, não consegue muito bem, bola que favorece o time do Palmeiras ali, é a reclamação ali, o Marco Aurélio.
1: É reclamação dos dois lados, mas é lateral para o Palmeiras, que vai bater Paulinho e mais duas substituições no Flamengo.
0: Lá vem ali mais duas substituições no time do Mengão. Quero ver
1: vai sair
0: quem
1: o
0: entra.
1: Jorginho, sabe 21.
0: Jorginho é 8, na verdade. Entra o 21, né?
1: O Jorginho é 21.
0: O Jorginho é 21?
1: E saiu o Pedro também.
0: Saiu o Pedro. Então entra o Saul. Entra o Saul, camisa 8. Ele sim é o camisa 8 do Flamengo. Sai o Jorginho, 21. E entra o Wallace. O Wallace é no lugar do...
1: O Wallace é.
0: Sabe por que eu tô surpreso, Marco Aurélio? O Wallace, ele já tinha sido um pouco afastado por mau comportamento no time do Leonardo Jardim. E agora tá no jogo de hoje.
1: Tá no jogo.
0: Pode ter reconquistado a confiança do Leonardo Jardim. Vem subindo o time do Palmeiras com o Giai com muita velocidade. Não conseguiu passar da defensiva do Flamengo, que devolve essa bola pro goleirão Rossi. Rossi vai saindo ali, é falta. Falta que favorece o time do Flamengo. Giai fez uma falta ali sem bola. Mais um cartão amarelo.
1: Cartão amarelo pro Giai, lateral no time do Palmeiras.
0: Mais um cartão amarelo com muitos cartões amarelos.
1: O lateral do Flamengo.
0: O Alexandre. Sem bola, basicamente, né, o Marco Aurélio? Vem subindo o time do Flamengo com velocidade, com o Ortiz. Tá dando aquele último respiro ali. O time do Flamengo tentou o lançamento pra dentro da área, procurando o Bruno Henrique. Tenta tirar, tira de cabeça bem a defensiva do time do Palmeiras. Maurício domina aqui um pouco mais atrás, joga essa bola no meio de campo, domina ali o time do Palmeiras, ela vai tentar voltar pro Maurício, Flaco Lopes estava aqui atrás para tentar sair jogando, ele é derrubado, mas é lateral que favorece o time do Flamengo ali, ô Marcos.
1: Lateral para o Palmeiras,
0: pegou ainda no
1: Lortiz e saiu e é lateral para o Palmeiras.
0: E aí é lateral ainda pro Palmeiras, que segura o jogo bastante, vai demorar para bater essa lateral aí. O Wallace Ian dentro de campo ali com o time do Flamengo. Palmeiras cobrou aqui com o Giai. Volta essa bola no Gustavo Gomes, o capitão do time do Palmeiras. Jogou ela lá pra frente. E agora vem com velocidade o time do Palmeiras. Muito rápido ali. Quem domina essa bola é o Marlon Freitas. Já deixou a direita ali com o GT. Domina GT, volta essa bola pro Marlon Freitas. Sem opções, ele volta a bola um pouco mais atrás. Domina
1: Murilo. O Palmeiras agora tá cadenciando.
0: Ele tá cadenciando, vai dominar ali, né?
1: 2-0 pra ele, o jogo tá liquidado.
0: Exatamente. Domina no meio de campo ali o Felipe Anderson. Joga essa bola na parte esquerda do campo ali. Vem subindo o time do Palmeiras. Quem domina essa bola é o time do Verdão. Volta no meio de campo ali com o Paulinho. Paulinho volta essa bola mais atrás. Quem domina é o Marlon Freitas. Marlon deixou na direita ali com o Maurício. Maurício deixou ela um pouco mais próxima com o Giai. Volta essa bola pro time do Verdão. Quem domina ali é o Emiliano Martinez. Martinez volta essa bola com o Gustavo Gomes. Palmeiras não quer atacar. 43 minutos de jogo, torcedor. O Palmeiras vencendo por 2-0 o time do Mengão. Martinez domina, deixa com o Marlon Freitas no meio de campo. Vai subindo o Freitas. Jogou essa bola lá na parte esquerda do campo, quem vai dominar agora é o time do Palmeiras. Domina ali o juizão, já havia marcado alguma coisa ali, ô Marco Aurélio? Marcou
1: havia
0: posição.
1: Marcado impedimento
0: posição irregular do GT.
1: Do GT. E a torcida do Flamengo começa a deixar o maraca.
0: 2-0, o torcedor agora deu uma desanimada ali, Marco Aurélio. 44 minutos de jogo, já vai subir a plaquinha dos acréscimos. Vem subindo o Léo Pereira no meio de campo, sem opções, ele deixou mais à frente. Quem domina agora é o time do Flamengo com o De La Cruz. É empurrado, pegado ali, o Wallace Ian. Agora sim, olha lá, ó, torcida do Mengão, a gente tá vendo aqui. O Marco Aurélio sabe muito, começando a deixar... O Maraca tava bonito demais, merecida a festa do Mengão, tinha que ser, né?
1: Cascão estragou o espetáculo.
0: Estragou o espetáculo.
1: Tava muito bonito, uma pressão do Flamengo, tava uma máquina pra cima do Palmeiras, mas Cascão perdeu a cabeça.
0: De La Cruz jogou ela pra dentro da área, ela volta no Plata, bateu de primeira, ela passa por cima do gol do goleirão Carlos Miguel. Plata num bate-rebate ali, ela sobrou pra ele na entrada da área, bateu, tentou pegar de peito do pé ali, Marco Aurélio, mas subiu. E a torcida do Palmeiras tá lá, ó, Marco Aurélio.
1: Fazendo bonito. O espetáculo que tem que fazer. Torcida tem que ir pra torcer.
0: Boa.
1: Para o seu time.
0: E agora o Abel Ferreira, até imagina, né? Ontem mesmo a gente deu a notícia que o Abel Ferreira tava sendo cobrado pela torcida, hein, Marco Aurélio.
1: Hoje...
0: Tá ali nos braços da torcida.
1: Lua de mel para o Palmeiras. Mais substituição do Palmeiras. Sai o 42. Fraco Lopes.
0: Jogada.
1: Vai entrar.
0: Jogo muito bem jogado o Lopes hoje, hein, Marcos? Evangelista. Lucas Evangelista.
1: Lucas Evangelista, camisa 30.
0: Ele que é meio de campo ali, então, Marcos. Então,
1: pra fechar,
0: pra fechar, né? Pra segurar. O Flaco Lopes foi autor de um dos gols hoje. Uma boa partida do Flaco Lopes. Mais uma dele, né, ô Marco?
1: Só não gostei do que ele fez na comemoração do gol.
0: Cartão amarelo desnecessário, né? Vem subindo o time do Palmeiras com velocidade, com Giai tentou o lance, ele não consegue, muito bem tirado pelo time do Flamengo. Flamengo agora vai tentar atacar, domina o Wallace Ian, tentou a virada de jogo, domina Varela aqui na parte direita do campo. Ele fez o domínio, jogou um pouco mais próximo com o Dela Cruz. Dela Cruz vai poder jogar essa bola pra dentro da área, domina Plata.
1: 5 minutos
0: de acréscimo, torcedor. Varela jogou essa bola lá pra dentro da área, tira bem a defensiva do Palmeiras, vai sobrar com o Gustavo Gomes aqui. Mas o Flamengo ainda tenta, nos minutinhos finais de jogo, torcedor. Paulinho no contra-ataque, pode jogar essa bola lá pra frente pro time do Palmeiras. Paulinho demorou demais, parou o contra-ataque do time Alviverde.
1: Não quer mais jogo, né? O Palmeiras tá doido que termine 2-0.
0: Mas o Paulinho podia ter jogado essa bola do outro lado ali.
1: O homem do jogo chama-se Alan. Uma assistência e um gol.
0: Grande jogo do time do Palmeiras. E aí foi derrubado ali o Paulinho. Dela Cruz chegou forte.
1: Amarelo pra Dela Cruz, camisa 18.
0: Chegou muito forte no Paulinho ali. O Dela Cruz derrubado, o jogador do Palmeiras. Paulinho voltando de lesão ali. Ainda não conseguiu ser aquele Paulinho de antigamente, ou hein, Marco Aurélio?
1: Não, ainda não. Vai demorar muito tempo ainda, porque ele parou. Ele ficou 2 anos parado.
0: É muito tempo, né?
1: Muito tempo.
0: 47 minutos, torcedor.
1: Ninguém quer mais futebol.
0: Ninguém mais quer futebol. A torcida do Flamengo indo embora do Maraca. Palmeiras tá bom demais e o Flamengo não consegue mais ir atrás do resultado. Então, ninguém quer mais jogo.
1: 7 pontos de frente, Palmeiras 38, Flamengo 30. E se o Fluminense do nosso Banzé tivesse ganhado, eu ia dormir na vice-liderança com 33 pontos.
0: Quem diria, torcedor? Vem subindo o time do Flamengo. Léo Ortiz joga essa bola com o Dela Cruz ali no meio de campo. Ele deixou ela com Plata mais à frente, que já joga, tenta jogar essa jogada aqui no meio de campo, buscando o Bruno Henrique. Eu bati no microfone aqui sem querer, torcedor. Lá vem o Bruno Henrique, jogou essa bola lá atrás pro Léo Ortiz, dominando o Pereira agora no meio de campo. Ele que é zagueiro da seleção. Opa, o Saul ali e o Wallace se estranhando ali. É, do próprio time do Flamengo. 48 minutos de jogo, torcedor. Na parte direita aqui vem Varela, vai tentar subir com essa bola um pouco mais rápido. Deixa ali com o Plata com velocidade, jogou ela mais à frente com o Varela. Nossa, aí botou pra correr demais. O jogador que já tá cansado, não consegue chegar nessa aí não, hein, Marco?
1: Muito forte o Plata batendo.
0: Opa, e o Wallace e o Saul, ele continuam discutindo. O Wallace Ian, ó, vou voltar a falar, o Wallace Ian foi afastado do time por mau comportamento, Marco.
1: E
0: Aurélio,
1: um grande jogador, porque tava jogando muito.
0: Passado,
1: jogou muita bola, mas tem que ter a cabeça no lugar.
0: Ele e o Saul, ele continuam na discussão. Vem subindo aqui agora o time do Palmeiras, domina essa bola na defensiva, Giai faz a graça. Volta Bruno Henrique na marcação, volta pro Gustavo Gomes, lançamento lá pra frente, tentou ligar essa bola com o Paulinho. Paulinho tentou passar ali, o Lucas Evangelista tentou dar de cabeça, não consegue. Bola que favorece o time do Flamengo no meio de campo, vai sair jogando o Flamengo com o Saul. É empurrado ali, mas o Jusão não quis não mandar nada. Lucas Evangelista, agora é contra-ataque do time do Verdão. Vem subindo o Verdão na parte esquerda de campo com o GT. Olha, tem opções o GT, o Maurício tá dentro da área. GT tentou o lançamento, a batida pro gol! Um gol! Palmeiras, torcedor é dele, Paulinho, fazendo gol pro time do Verdão, pra fechar o caixão no Maracanã. GT encontrou o Paulinho dentro da área, que bateu, dentro da pequena área quase, que bateu pra dentro do gol, é incrível, é o Alviverde Paulista fazendo 3-0, torcedor. Eu quero saber o detalhe. O detalhe do gol,
1: Paulinho, dentro da área, dominou de direita e bateu de esquerda. E o goleiro do Flamengo não teve nada de fazer. A bola vem em cima e o pau tá comendo osso de
0: dentro. O clima fecha, Marco Aurélio.
1: Depois eu falo sobre o gol. Mas agora os dois times começaram a brigar dentro de campo, porque o Paulinho mandou todo mundo calar a boca.
0: Paulinho salva da...
1: Não deixaram barato. E agora,
0: eita,
1: o Bruno Henrique brigando com segurança do Palmeiras.
0: Como que pode isso aí, hein? O clima fechou, torcedor. Me lembra Cruzeiro e Atlético. Não lembra não que Cruzeiro e Atlético foi melhor. Mas o clima fechou ali, ó. o Léo Ortiz bravo ali com o banco de reserva do time do Palmeiras. O Bruno Henrique.
1: A chapa esquentou lá.
0: O Bruno
1: agora.
0: Henrique brigando ali com segurança do time do Palmeiras. É, rapaz, a chapa esquentou 3-0.
1: Mas falando do gol, falando pra mim o Rossi falhou no gol.
0: Pra mim falhou também.
1: Ele falhou no gol e a briga continua. É segurança brigando com segurança. E o negócio e a situação não está boa dentro de campo hoje.
0: Tô vendo ali quem tá. O Pulgar ali tá achando muito ruim com o Paulinho também. Separaram o Paulinho da briga.
1: E o Paulinho, depois de dois anos
0: marcando
1: ele
0: gol.
1: Marcando um gol e.
0: Não, o Pulgar tá muito bravo ali, Marcos. Merecia cartão vermelho pra mim, hein? Tá? Merecia cartão vermelho.
1: Situação.
0: Fora
1: tá,
0: de campo.
1: Não está. Da falta de controle dos jogadores. Do Flamengo, controle emocionais.
0: E o jogador do Palmeiras, do Flamengo também já vem muito irritado.
1: Já, né? Então o jogo inteiro, todo mundo. E o segurança do Palmeiras sendo tirado de campo.
0: Tem que ser tirado. Muito nervoso ali. Olha, o Paulinho conversando ali agora com o jogador, com o Alas.
1: Tudo começou porque o Paulinho fez a torcida calar e os jogadores do Flamengo
0: não gostaram nada.
1: Dele fazer aquele gesto. Acho que comemorar, gente, comemora com a sua torcida. Não vai provocar a torcida do time, não. E o Paulinho ganhou o cartão amarelo
0: pro Paulinho.
1: Estão tentando voltar pra
0: eu,
1: fazer o jogo.
0: Se eu fosse sincero ali, o Marfaré, se eu fosse o juizão Davi do Espírito Santo, eu não voltava esse jogo, não. Acabava.
1: Olha lá, o Paulinho comemorou.
0: Paulinho comemorou fazendo um chill pra torcida, pra quem não tava tá vendo só pelo rádio.
1: Calar a boca. E os jogadores não gostaram dele. Foi comemorar em cima da torcida do...
0: O Paulinho.
1: Aí o Lino foi tomar as dores da torcida, aí começou a brigaiada toda dentro de campo.
0: Não, e aí o Paulinho já tem aquela rivalidade, né, desde o tempo de Atlético ali. Você não sabe, Atlético e Flamengo não se pega ali. Foi lá pra comemorar pra torcida. O Varela chamando o Paulinho de babaca.
1: Tem a ver segurança de entrar dentro de campo também. Segurança é pra fazer segurança fora, não é pra entrar dentro de campo também.
0: Segurança não tem.
1: Ainda começou a brigar com o Bruno Henrique.
0: Com o Bruno Henrique. O Davi ali, o juizão, tá falando calma. Ainda tem... Vamos.
1: E tá analisando ainda alguma coisa?
0: Eu acho que vai vir um cartãozinho a mais aí. O VAR deve ver no meio da confusão ali um cartãozinho a mais. Pulgar tava muito nervoso. Paulinho já tomou o cartão dele que devia ter tomado. É, o juizão ali. Vamos ver se ele vai recomeçar esse jogo. Na minha opinião, eu acabava. Tá 3-0, o Flamengo não vai conseguir. Ajuda a torcida do Flamengo. Ali a torcida do Flamengo já tá indo embora. O Palmeiras não quer mais jogo também. 3-0 tá de muito bom tamanho.
1: O chope na Lapa hoje
0: vai ser bom demais.
1: Não, o chope hoje vai ser chope quente.
0: Ah, na Lapa vai ser quente hoje, mas pra torcida do Palmeiras vai ser bom demais. Metade do Maracanã já foi embora. A gente tá vendo aqui, torcedor da transmissão, metade do Maracanã já foi embora. Palmeiras vencendo o jogo
1: 3-0. Ao conselho.
0: Agora eles chegaram, os nervos chegou ao lugar ali. Eu não recomeçaria o jogo, já deixava a bola rolar e acabava, finalizava o jogo, o Marco Aurélio. Mas o Davi quer que o jogo recomece.
1: Exato, e o Paulinho não tem nada que ir lá provocar a torcida do Flamengo. Isso tá ficando muito chato no futebol já. Torcedor ainda.
0: Um jogo que já tava inchado, torcida do Flamengo agora já vai ficar inchado com os torcedores. O Alassian tomou cartão amarelo.
1: Cartão amarelo também.
0: O VAR deve estar analisando ali e falando quem merece tomar cartão amarelo.
1: O juiz também não tá.
0: Não tá poupando cartão, não, hein?
1: Cartão amarelo, não.
0: Torcida do Flamengo ali muito irritada. O jogo vai recomeçar. 3-0, torcedor. 3-0. Pro time Alviverde, pro Palmeiras. Mais um cartão ali também, o Marco Aurélio, pelo De La Cruz.
1: De La Cruz recebeu o cartão amarelo.
0: O VAR passou agora. Agora vai vir os cartões amarelos pro lado do Palmeiras ali, provavelmente. Ó, vamos ver. No meio da briga? Não.
1: O
0: juizão vai entregar essa bola pro jogadores do Flamengo recomeçarem esse jogo de bola. Léo Pereira já tá ali no meio de campo, vai recomeçar o jogo. O time do Flamengo, Alassian, que vai recomeçar. Vamos ver, o jogo tinha parado aos 47 minutos, né, Marco Aurélio? Vamos ver se ele vai dar algum acréscimo. Ainda tinha mais 3 minutos.
1: Fim
0: de jogo. Era o mais sensato a se fazer. Muito bem, o juizão. O Palmeiras não ia fazer mais e o Flamengo também não ia querer tomar mais. Muito sensato. Jogo finalizado aos 55 minutos. E vitória palmeirense no Maracanã. 3, torcedor. 3-0. O Palmeiras venceu. Um jogo que a gente consideraria quase a primeira final desse Campeonato Brasileiro. Mas agora, ô Marco, eu vou te falar. o elenco do Flamengo do jeito que tá aí, nervoso, entrando desse jeito, começando a ter maus resultados, não sei se mais uma final esse jogo aí não, e o Fluminense tá chegando.
1: E tudo empilhado, já chegaram no jogo, todo mundo empilhado. Então o Flamengo hoje entrou com uma mente muito empilhada, os jogadores do Flamengo. Tem que baixar a bola, baixar a cabeça e jogar futebol, porque se quer ser campeão, tem que passar por isso tudo. E hoje não mostrou emocional, faltou um emocional para o time do Flamengo. Mas o Palmeiras, que não tem nada com isso, viu o jogador do Flamengo se expulso aos 20 do primeiro tempo, o Carrascal, com isso jogou, colocou a bola debaixo do braço, acalmou o time, começou a tocar, e aí o time a menos, com o jogador a menos, o segundo tempo e a metade do primeiro tempo todo, não conseguiu, o time do Flamengo cansou, mas é um bom time, jogou muito bem com 10, mas jogar contra o Palmeiras foi chegou e fez os 3 gols e merecida a vitória, mas o Carrascal, e lamentavelmente, fez com que o Flamengo não ganhasse esse jogo hoje.
0: Marco Aurélio, pra gente finalizar aqui, pra não atrasar muito o bailinho do HG, pra deixar o seu sábado mais feliz, vou de maneira rápida, Marco Aurélio, quem foi o homem do jogo pra você?
1: Pra mim chama-se o número 40, Alan, do Palmeiras.
0: Vitória do time palmeirense pra você, torcedor que tá chegando agora na 93 FM, mais uma transmissão do Seleção 93. O Palmeiras venceu por 3-0, gols de Flaco Lopes, Alan e Paulinho, num jogaço de bola. Hoje os dois melhores elencos do Brasil se encontraram e o Palmeiras fez por merecer, venceu por 3-0, Carrascal sendo expulso ainda no time do Flamengo. Marco Aurélio, vou te agradecer, mais uma grande jornada, agradecer Beto Santos também que fez o primeiro tempo com a gente. Aquele abraço, torcedor.
1: Um abraço, torcedor, boa noite. E amanhã tem mais.
0: E amanhã anunciando aqui Cruzeiro Chapecoense às 16 horas com Odair Ferreira e toda a equipe do Seleção 93. Silvio, vamos dar um gol aí que agora tá chegando a hora do bailinho do HG. Até amanhã pra você, torcedor.
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1: Bailinho. E é isso aí, moçada. Salve, salve. Voltamos com tudo, hein? Vamos que vamos até as 22 horas com o Bailinho do HJ aqui na 93 FM, a rádio que é show. Vamos
2: de começar, música. 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

tudo que é bom dura pouco, hein? Então chegamos no final de mais um Bailinho do HJ aqui na 93 FM. Sábado que vem teremos um novo encontro a partir das 21 horas. Então já deixa anotado na sua agenda aí, já programado, que o esquenta do final de semana já tem horário e data todos os sábados às 21 horas na 93 FM, a rádio que é show. Aquele forte abraço, fiquem todos.

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3: Senhoras e senhores, bom dia, saudações radiofônicas, amigo ouvinte ligado aqui nas ondas da 93 FM Barbacena, Minas Gerais, uma emissora da Fundação José Bonifácio Lafaiete de Andrada. A partir de agora, vamos juntos até as 9 da manhã, levando o que tem de melhor da música sertaneja, aqui dentro do programa A Voz do Campo. Hoje, nosso amigo Gabriel Assunção, né, está em compromissos aí externos e estamos aí ao vivo pela 93, levando muita música boa. E daqui a pouquinho também com a participação do amigo Ivan Eustáquio no Fala Ivan, daqui a pouquinho dentro do nosso programa, convidando a você para ficarmos juntos até as 9 da manhã, trazendo música bonita, muita coisa boa, você participando no 39390950 e no 99925-2750, também o WhatsApp aqui da rádio. Então, a partir de agora, estamos chegando pela 93 FM com o programa A Voz do Campo.
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3: E agora, música bonita da 93 para abrir aqui super bem o nosso programa de hoje. Mococa e Paraíso, a loira do carro branco. Potência, segura, 5 horas, na cidade de Barbacena. Bom dia!

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1: Às 5 horas 6 minutos, Chico Rei Paraná canta pra gente: quem bate nunca se lembra. Bom dia pra você ligado aqui na 93 FM, Barbacena.

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2: Muito bem, aí música bonita, sertanejo de qualidade. Carmen Silva cantou Espinhos na Cama, teve também aí Chico Rei Paraná, Quem Bate Nunca Se Lembra, Chitãozinho Chororó, 60 Dias Apaixonado, e abrimos super bem a sequência musical com Mococa e Paraíso, A Loira do Carro Branco. Quero aproveitar e mandar um grande abraço à turma que está ligadinho com a gente. Manda um abraço para Maria Antônia e Antônio Carlos, a Rita em Ponte do Cosme, a turma aí ligadinho com a gente na 93FM. E também quero mandar um abraço para Dina no São Pedro, né? Tá ligadinho com a gente. É o Neida lá no bairro Grocotó também, a turma aí acompanhando, né? Tá ligadinho com o rádio aí, né? E de barra descoberta, né? Tá uma friagem danada aí, né? Mas a turma aí da feira também, eu quero mandar um abraço aí, a turma que já tá aí com as barracas já montadas, aí, aguardando a clientela, né? Um abraço aí. A turma que tá no carro aí nos acompanhando, obrigado pelo carinho da audiência. A turma que tá passando pela 040 aí, né? É, também acompanhando aqui o som da 93FM Barbacena. Quero também mandar aquele abraço à turma aí que transporta o suco da mimosa, né? A turma do Volante Grande, né? Um abraço aí, meus amigos aí, que transportam o suco da mimosa. Aos meus amigos caminhoneiros aí, grande abraço também, né? E eu quero aproveitar também, mandar um grande abraço. A turma lá dos Costa também tá ligadinho com a gente. É, a turma do Serrão também tá ligado com a gente. O pessoal em Pinheiro Grosso também, obrigado pelo carinho da audiência. É, a Efigênio, Tia Antônio, grande abraço. A Alice Leonardo também, grande abraço, bom dia. O Carlos lá em Pinheiro Grosso também, grande abraço. Aproveitando também, mandar um grande abraço aqui à turma aí do Supermercado Pinheirão, né? Um abraço aí, pessoal aí tá ligadinho com a gente também. Obrigado pelo carinho da audiência. É, aproveitando aqui, eu quero mandar um grande abraço também, né, à turma aí do nosso querido bairro Montemário, minha amiga Marilene Campos, a turma lá no Alto Savas, meu amigo Tchãozinho também, grande abraço, bom dia, né, a turma aí de Campo Lide também, obrigado pelo carinho da audiência, meu amigo Zé Yolanda lá em Paraíso Garcia, a turma de Santa Rita, né, do Ibitipoca, a turma que tá ligadinha com a gente, Ibertioga, eu quero agradecer a você pelo carinho da audiência aí. E a turma aí, né, os meus amigos dos coletivos Cidade das Rosas aí, a turma que já está aí saindo da garagem, né, agora neste momento, quero mandar um abraço aos motoristas aí, né, e cobradores da aviação Cidade das Rosas que estão aí acompanhando e dando aquela carona aqui, pra gente nos ônibus aí. Um abraço, bom dia, bom trabalho pra vocês, tá bom? São 5 horas e 14 minutos, vamos trazer música bonita. Quem vai cantar pra gente aí? É, esta dupla é bacana, hein? Vamos trazendo João Mineiro e Marciano. Benz a Deus, hein? 5h15. Saudade do Bilu Teté, hein? Aô! Saudade do tempo do Rala Coxa, hein? Aô, lugar! 5h15 agora, vamos lá!

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1: Cascatinhana, flor do cafezal. 5h22. Bom dia.

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1: Muito bem, são 5 horas mais 25 minutos aqui nas ondas do programa A Voz do Campo. 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São 5h27. Ô, Claudinei, eu tô achando sua música. Daqui a pouco eu vou rodar o seu áudio também. Deixa eu achar sua música aqui e mando pra você já já, beleza? E enquanto isso, vamos trazer uma aqui. Só pra mim ali tomar um cafezinho, tá? Passar a sacolinha do dízimo, porque tá quase na hora. E eu volto já e trago a música do Claudinei aqui nas ondas da sua
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1: Agora eu vou de trio Parada Dura. Jesus Cristo, grande mestre, o rei dos reis, que possa abençoar a sua manhã. Pra você que tá ligado aqui na 93 FM, aquele abraço. Receba com todo carinho. Nas ondas da 93, sinta a presença dele, grande mestre Jesus.
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13: Muito bem, estamos de volta 5h38, passamos aquela sacola do dízimo, já recolhe a mãe, guarda aí pra nós aí. Agora vamos aqui do outro lado, mandar um grande abraço pro meu amigo o Denilton lá do Nova Suíça. Pediu aqui, ofereceu pra todos nós aqui da rádio, Jacó e Jacózinho, a capa do viajante já tá no jeito ali. E agora, ô Claudinei, fala comigo aí, meu filho, cadê, abre o áudio aí pra nós. Ah, mande áudio, cadê, ó, roda a vinheta.
14: Morena do vestidinho preto, pula nos meus braços, pula no meu peito, faz da minha cama sua arena de rodeio. Bom dia, Aitor Costa. É o Claudinei de Curral Novo. Se for possível, gostaria de ouvir essa moda aí, com Guilherme Silva e Nando Moreno. Ofereço pra Dona Maria Antônia, né, Antônio Castro, Luiz Eduardo transportando o suco da mimosa e todos os ouvintes já sintonizados. E ótimo domingo. Falou, tchau, obrigado.
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13: Santo dedo aí, vai lá. A outra.
15: No forró. Chegando mais um,
13: hein? É o vestidinho preto. 5h39 agora, nas ondas da 93 FM. Bom dia, Barbacena. Olá.
15: Bom

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0: um rasta chinela. Aô, lugar. Aô, saudado barbacenense, hein? Manda um abraço, meu amigo Adilson Moreno.
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0: Aô, moçada, hein? Manda um abraço aí pra turma aí. É, meu amigo Alexandre dos Teclados também, grande abraço. A turma é galera forrozeira. Aô, essa aí fez eu lembrar do barbacenense, hein? Eita, trem! Aô! Segura, meu filho! Quero mandar um abraço aqui rapidinho aqui. Vamos lá, mandar um grande abraço também. Ô, Maria Antônia! Maria Antônia, já tem café aí, Maria Antônia? Mandar um grande abraço pra minha amiga Maria Antônia, tá ligadinha com a gente. Quero mandar um abraço também pro meu amigo Adriano. É, o Adriano lá nos transmissores da Correio da Serra, ali na comunidade do Cabeça Branca, né? Mandar um grande abraço pra ele, tá ligadinho com a gente, hein? Obrigado pelo carinho da audiência. Quero aproveitar também, mandar um abraço, Gabriel Assunção. Será que o Gabriel ainda já tá acordado? Ó, Gabriel, fala comigo, meu filho. Olha só, quero aproveitar também e lembrar a você, daqui a pouquinho, nós temos aí a prece das 6 horas, daqui a pouquinho, dentro aqui do nosso programa na 93.
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0: Mas agora tem a capa do viajante com Jacó e Jacozinho. Bom dia pra você.

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1: Tá chegando as lindíssimas irmãs Barbosa. Viva o nosso amor! 7 para 6 agora, bom dia!

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0: Muito bem, muito bem. Agora vamos dar aquela pausa aqui no nosso programa para podermos trazer agora, né, para abençoar a nossa manhã de domingo. É, vamos chegando próximo às 6 horas, né? Eu quero trazer a prece da Ave Maria, dedicar a todos os ouvintes que estão aí acompanhando a nossa programação.
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0: Na cidade de Barbacena, pontualmente 6 horas.
4: O anjo do Senhor anunciou a Maria, e ela concebeu do Espírito Santo. Ave Maria, cheia de graça, o Senhor é convosco. Bendita sois vós entre as mulheres, e bendito é o fruto do vosso ventre, Jesus. Santa Maria, Mãe de Deus, rogai por nós, pecadores, agora e na hora de nossa morte. Amém. Eis aqui a serva do Senhor, faça-se em mim segundo a tua palavra. Ave Maria, cheia de graça, o Senhor é convosco. Bendita sois vós entre as mulheres, e bendito é o fruto do vosso ventre, Jesus. Santa Maria, Mãe de Deus, rogai por nós, pecadores, agora e na hora de nossa morte. Amém. E o Verbo divino se fez carne e habitou entre nós. Ave Maria, cheia de graça, o Senhor é convosco. Bendita sois vós entre as mulheres. Bendito é o fruto do vosso ventre, Jesus. Santa Maria, Mãe de Deus, rogai por nós, pecadores, agora e na hora de nossa morte. Amém. Rogai por nós, Santa Mãe de Deus, para que sejamos dignos das promessas de Cristo. Oremos. Derramai, ó Deus, a vossa graça em nossos corações, para que, conhecendo pela mensagem do anjo a encarnação do vosso Filho, cheguemos por sua paixão e cruz à glória da ressurreição. Por Cristo nosso Senhor. Amém. Glória ao Pai, ao Filho e ao Espírito Santo, como era no princípio, agora e sempre. Amém. Glória ao Pai, e ao Filho e ao Espírito Santo, como era no princípio, agora e sempre. Amém. Glória ao Pai, e ao Filho e ao Espírito Santo, como era no princípio, agora e sempre.

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2: Olá, bem-vindos! Está começando o Consagrado, um espaço dedicado à fé, alegria e à esperança. Aqui, cada palavra é um sopro de vida, cada música é um abraço para sua alma. Que hoje você seja surpreendido por boas notícias, gestos de bondade e a certeza de que você é capaz de superar qualquer desafio.

Tu que estás acima de nós, Tu que és um dentre nós, Tu que és também em nós, que todos te possam ver também em mim, que eu possa preparar o caminho para ti, que eu possa agradecer por tudo o que me tem acontecido, que eu não esqueça jamais a necessidade dos outros. Conserva-me em teu amor, assim como tu queres que os outros se conservem no meu. Que tudo em meu ser se transforme em teu louvor. Que eu jamais chegue a desesperar, pois estou em tuas mãos e toda a força e bondade estão em ti. Dai-me um espírito puro para que eu te possa ver. Dai-me um espírito humilde para que eu te possa ouvir. Dai-me um espírito amoroso para que eu te possa servir. Dai-me um espírito fiel para que eu possa permanecer sempre em ti. Amém.

0: até o próximo domingo.
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8: É, você tá ligado aqui nas ondas da sua 93 FM, a rádio que é show, é Barbacena, Minas Gerais, e a hora certinha, 6h22, já passamos aí aquela tradicional sacolinha para recolher aquele cascalho, e agora vamos trazendo música, mas eu quero mandar um grande abraço aqui à turma lá em Curral Novo, né? Um abraço aí à turma de Curral Novo, tá ligado? E a minha amiga Aparecida, lá em Curral Novo. Alô, Aparecida, grande abraço, bom dia também. Tá ligadinha com a gente, obrigado pelo carinho da audiência. A turma também aí, eu quero mandar um abraço pro nosso companheiro aqui, meu amigo Júlio Fonseca. Alô, Júlio, um abraço pra você. E a turma aí no bairro do Campo também, tá ligadinho? Quero mandar um abraço pro Oliveira também, lá no bairro do Carmo também. A turma ligadinha, obrigado pelo carinho da audiência. São 6 horas mais 23 minutinhos na ponta do lápis agora.
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8: Tem música. Oh. Aê, essa música aí, o pessoal tem dois nomes, né? O nome original é Laço Aberto, mas a turma gosta de chamar ela assim. Te amar foi um erro. Mas foi um erro te amar. Oh. Quem tem amor tem saudade, quem não tem fica só na vontade. É moda boa, hein? Essa é moda de meter o chifre no chão e sair arando. Aô, Barbacena! Segura, Tchetchena!

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1: João Paulo e Daniel vem chegando. Hoje eu sei, tem o pedido da Celina, mandando pra Rita, enquanto Cosme, apareceu de Corral Novo, Adina no São Pedro. Também aí, Maria Antônia, Antônio Castro, todas as suas amigas. Grande abraço, 6h27 agora. Sorta no playlist, vai lá.

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11: Muito bem, estamos de volta aqui na 93 FM. Passamos aquela tradicional sacolinha. Conta pra nós aí, Zé, beleza? Agora eu vou no zap zap. Ô, gente boa, cadê a vinheta do zap aí? Chama o zap zap da rádio pra nós.
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11: Aí pegou pesado, hein? Eu quero mandar um grande abraço, meu grande amigo Ebert, né? Lá em Antônio Carlos, daqui a pouquinho, né? Lá em Antônio Carlos. Né, como todos os anos, sedia o 11º encontro do Terço dos Homens. É, um abraço para ele, meu amigo Ebert, né, um abraço para você, né, reza para nós aí, tá bom? É, eu quero mandar um abraço aí para Genesi do bairro João Paulo II, oferecendo música para a filha Vanessa, a neta Yara. É, mas o que que é? Ah, é para nós aqui da rádio. Ah, os japoneses boiadeiros, os três boiadeiros japoneses, já tá ali no jeito. Eita, e você mandando sua mensagem no zap zap aqui, né? A turma Anelise também, grande abraço. A turma lá de Santana do Garambel também tá nos acompanhando. Obrigado pelo carinho da audiência. Quero mandar um abraço da Celina. Ah, Celina, grande abraço. A Rita mandando música bonita. Cascatinha Ana vai sair daqui a pouquinho com o Leandro Leonardo. Índia tá oferecendo para Aparecido de Curral Novo. Alô, Pare, grande abraço. Maria Antônia de Antônio Carlos, para Dina no São Pedro, para toda a turma de Bertioga, a turma de Parada Araújo também. Quero mandar um grande abraço também à turma aí da nossa simpática cidade aí, né? De Santa Rita do Ibitipoca, né? Grande abraço. Quero mandar também aqui, olha só, quem tá pedindo música também que vai sair aqui na sequência, que a gente vai atender. Meu amigo Wilson oferecendo para a esposa Maria Cristina, a filha Marcelinha, amiga Ana Michele. Grande abraço, meu amigo Wilson lá do Caminho Novo. Quero mandar também um abraço pro meu amigo Edson Chita, lá no querido bairro Santa Efigênia. Alô, Maria Antônia de Antônio Carlos. Ela tá oferecendo música para Dino São Pedro, para Rita, Aparecida lá de Curral Novo. Alô, Pare, grande abraço. A Lúcia no Santo Antônio, a Alice e o Leonardo em Pinheiro Grosso, para o Sidney em Curral Novo de Minas, o Luiz Eduardo do Caminhão do Suco da Mimosa. Alô, Luiz, grande abraço. A Conceição. E eu quero aproveitar também e mandar um abraço pro Diogo, pro Zezinho, pras meninas lá, né, da padaria e também do supermercado do Zezinho, hein, Antônio Carlos. Alô, Diogo, alô, Zezinho, alô, as meninas aí, né, do supermercado do Zezinho, né, tem vários domingos aqui que o nosso amigo Gabriel Assunção traz aí a broa do Zezinho, hein, e a broa do Zezinho não é ruim não, hein. Ô, Zezinho, a sua broa é muito boa. Um abraço aí a todos os amigos aí do supermercado Zezinho, lá em Antônio Carlos. E agora, no Playlist 93, cadê a vinheta da rádio?
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11: Ei, aqui minha filha, sorta pra nós. Os três boiadeiros japoneses.
14: Os japoneses, eu que trabalhava.
11: Não sou do... Tão cagado, ou não? Ou não? 6h40, bom dia.

0: japonês Hirota. Não vai mais trabalhar com vaca. O japonês vai montar quitanda. Não vai mais esquentar moringa com vaca, não. Vai mandar repolho, berinjela, nabo em todo o mundo. Falou.
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3: Oi, Ítalo Costa. Bom ou não? Bom dia. Aqui é o
4: Chique.
3: Luiz Eduardo, caminhando leite.
4: Opa!
3: Você tá animado hoje, hein?
4: Ah, tá, ó.
3: Não tá por medo não ser, não, ué.
4: Aê!
3: Vamos acelerar.
4: Vamos lá.
3: Acelerando aqui, chegando com a vacina. Licado, assando a rida do beatbox.
4: Eita!
3: Toca pra nós aí.
4: Fala comigo.
3: A música das Marcianas.
4: É nóis.
3: Fazer um favor. Manda aí pra Dona Maria Antônia, pra Dona Aparecida e Borrão Novo, pro Claudinei, pro velho do caminhão, pro Dudu, pro Charlone, meu compadre. Charlone da Ana Aparecida Norte.
4: Ah, isso é lá.
3: Marciano.
4: É,
3: pra nós
4: também. É nóis.
3: Beleza?
4: Alô?
3: Pra nós aí. Fica com Deus.
4: Com Deus também. Valeu! Aô, vem as macianas, segura aí, ó. Vou te amarrar na minha cama. Ave Maria, 6h46, vai. Tufo nela.
5: No

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0: Barbacena.
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0: Agora! Segura, hein? De manhã cedo, hein? Às 6h48. Segura!
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0: Aê! Desamarra o cachorro aí da coleira, meu filho! Eita!
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0: Aô, mulher, descasca o menino e pula em cima de mim. Segura, vem comigo.
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0: Essa me deu saudade do gogó da Ema, hein?
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0: Neste clima gostoso assim, ó. Faz o giro aí, vai lá. Na minha cama. Eita, trem!
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0: Chegando mais um clássico da música sertaneja. Cascatinhana e Leandro e Leonardo. Índia. Alô, Rita! A turma de Ponte do Cosme, aquele abraço.

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2: Aô, tá chegando a lindíssima e saudosa Marília. Coração bandido. Alô, meu amigo Wilson.

0: vou perdoar sim, viu?
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10: Opa, tô aqui. 7h10 aqui na programação. Quero mandar um abraço aqui pra turma que tá ligadinha aqui. Eu quero mandar um abraço pra Maria Lúcia lá na Chapada do Faria, oferecendo a música do Eduardo Costa e Rick Renner, Morrer de Amor, oferecendo pro seu esposo José, né, a todos lá. Um abraço, meu amigo José, a turma aí da Chapada do Faria. Eu quero mandar um abraço também, né, pra turma que tá ligada aí, a Thaís aí também, o Nélio, né, grande abraço também, obrigado pelo carinho da audiência, a turma que tá acompanhando aqui a nossa programação na 93 FM. Ô, moçada bonita, aí vão chegando música bonita aqui, tá pronta aí? Tá pronta a moda aí? Ô, isso é bom, hein? Chegou mais uma agora, roda a vinheta do programa, é aqui mesmo, daqui a pouquinho tem meu amigo Ivan Eustáquio com Fala Ivan. Aô, moçada, é mais uma, hein? Aô, traz uma aí pra mim. Só meia dose, porque tá muito frio agora de manhã, eu não posso muito, não. E um pedaço de torrema, hein? Aô, só pra rebater. Aô, lugar. Essa é moda de meter o chifre no chão e sair arando, hein?

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1: Muito bem, 7h22. Tivemos aqui uma queda de energia aqui nos estúdios, mas estamos de volta. 7h22, confirmando a hora certa para você.

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10: Muito bem, estamos de volta, 7h38, e aí passamos aquela tradicional sacola e agora vamos aí mandando um grande abraço. Quero mandar um abraço aqui pro meu amigo Luiz Carlos, cobrador de aviação Cidade das Rosas. Alô, meu amigo Luiz Carlos, grande abraço. Quero mandar um grande abraço o meu grande amigo Daniel Cigano, né? Um abraço, meu amigo Cigano, aí da linha do Ipanema, né? Um abraço aí a turma aí da linha do Ipanema. Quero mandar um abraço também aqui. Os meus amigos estão sintonizados aí. Eu quero mandar um abraço pro meu amigo Laércio também, né? Meu amigo Laércio que trabalha aí na linha do Campo Lide, né? Um abraço aí também, tá ligadinho com a gente. Obrigado pela carona. Mas tá mandando de 40 janelas, hein? Ah, opa! Manda um abraço a turma de Alfredo Vasconcelos, tá ligadinho com a gente. Ah, moçada bonita, fala comigo e olha pra mim, turma de moralzada. É, o pessoal deve falar assim, esse menino aí, sei não, hein? É, faltando 21 minutinhos para as 8 da manhã, daqui a pouquinho tem aí o Ivan Eustáquio chegando com notícia. Ele já está chegando aí, daqui a pouquinho, às 8, hoje é às 8? Ele está com frio hoje, é. Bom, o sol já brotou já, ué. Ah, o sol já brotou aí, ó. Eita, moçada. Quero mandar um grande abraço aqui também, o meu amigo Walter, a turma lá dos Costa também, grande abraço. Pessoal do Sora das Dores também tá ligadinho com a gente, obrigado pelo carinho da audiência. Os amigos aí, ó, o pessoal do supermercado Pinheirão aí, os amigos aí de Pinheiro Grosso, grande abraço, bom dia. Os amigos aí da feira, os meus amigos aí da feira, grande abraço, tá ligadinho com a gente. Quero mandar um abraço aqui lá no Santo Figênio, meu amigo Edson Chita, né? A todos os amigos, quero aproveitar, estender um abraço aos amigos do Fofocas Bar. É, a galera bonita aí, tá ligadinho com a gente, obrigado pelo carinho da audiência. A turma do Santo Antônio também, grande abraço, bom dia. Aô, moçada! Vamos chegar com moda agora. Roda a vinheta do programa, meu filho.
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10: E qual que é a rádio?
9: 93 FM.
10: É aqui mesmo, meu filho. Roda.
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10: Eles falam que é meu parente. Eita, Eduardo Costa. É a sua vez. Quero mandar um abraço para você que tá aí do outro lado do rádio, acompanhando no carro, em casa, no trabalho. Obrigado pelo carinho da audiência. Você no carro, obrigado pela carona, tá bom? 7h41 agora. Eita, de manhã cedo isso machuca o coração.

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0: Palmas! Pandeiromier! Pode ir. Obrigado, meu irmãozinho.
1: Deus abençoe. 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
1: Tá aí o Sérgio Reis, adeus Mariana, alô minha amiga Anelice, um abraço a turma aí em Santana do Garandel.
2: Serra, com a minha Mariana, moça lá de
1: fora. Ao lugar, hein?
2: E a

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10: Avô.

0: João Paulo e Daniel. É o rosto molhado. Teu sofrimento só... Oh, 8 horas, 8 minutos, na programação da 93, no seu programa A Voz do Campo. E maltrata o coração. Pode cantar, vem. Sofrimento. Vem comigo. Você também. Aô, lugar. Chorando. Pode cantar? Fica bem. Agora. Novo amor. Agora. Teu sofrimento só me faz sofrer. Aô, Babacena, rola a vinheta aí.
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5: Olá, meus amigos. Um bom dia a todos sintonizados nas ondas da 93 FM, a rádio que é show. Programa A Voz do Campo, criado e pautado pelo companheiro Gabriel Assunção, homem também que milita aí o nosso meio rural, sendo um dos grandes produtores aí de Barbacena e de toda a região na área rural. Um abraço a você, meu caro Gabriel, um abraço aos ouvintes, e hoje o programa será novamente apresentado aí pelo nosso companheiro, o Ítalo Costa, substituindo aí o companheiro Gabriel Assunção. Seja bem-vindo, Ítalo Costa, um bom dia a você também. E vamos dar início à nossa participação com Fala Ivan Eustáquio de hoje, com uma boa notícia para começar bem a semana amanhã para os aposentados aí, quem tem direito à segunda parcela do 13º salário. O governo federal liberou a consulta da segunda parcela referente ao adiantamento do 13º salário de pensionistas e aposentados deste ano de 2026. O repasse será realizado amanhã, dia 25 a 8 de junho, e faz parte da antecipação do pagamento do abono anual, que deve projetar mais de R$ 78 bilhões de reais na economia brasileira. A consulta pode ser feita no aplicativo ou no site do Meu INSS, na opção, aspas, extrato de pagamento, fecha aspas, ou pelo telefone 135 via internet. O governo salienta a importância de se atentar a golpes envolvendo mensagens, websites fraudulentos. Portanto, fique atento aí. O usuário deve sempre desconfiar de qualquer mensagem recebida fora da plataforma gov.br. Portanto, fique atento, meu amigo, porque você sabe que camarão que dorme, a onda carrega. Então, você só deve confiar aí na plataforma gov.br, ok? Boa notícia aí. Começa amanhã o pagamento da segunda parcela do 13º salário relativo a este ano de 2026. Ítalo Costa, daqui a pouquinho eu volto com outras notícias. Até já.
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0: Dando sequência aqui, daqui a pouquinho volta e vem estar com mais informação aqui nas ondas da 93 FM. Agora, música bonita. Manda um abraço pra galera da Cavalgada, hein? As comitivas, que gosta muito aí do grupo Chicote de Luxo, né? Esse clima gostoso assim, ó.
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0: Oh!
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0: Dá aquela cafungada. Ó, ó. Aô! 8h13, bom dia. Você tá ligado aqui na 93 FM.
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0: Que coisa linda, Gilmar, meu Deus do céu.
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0: É Bruno e Marrone. Ai, que vontade. 8 horas 28 minutos aqui na programação da sua 93. Esse é o programa Voz do Campo. Daqui a pouquinho a gente volta. Vou passar aquela sacolinha do dízimo e volto já já aqui na 93.
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16: Olá, meus amigos, um bom dia a todos, sintonizados nas ondas da 93 FM, a Rádio Que É Show, programa A Voz do Campo Criado. Ok, meu caro Ítalo Costa, mais uma vez agradecendo a sua participação aí, brilhante apresentação como âncora do programa A Voz do Campo, substituindo aí o nosso amigo titular, Gabriel Assunção. Vamos encerrando por aqui a minha participação com Fala Ivan Eustáquio de hoje e na próxima semana, se Deus quiser, estaremos aqui de volta, ok? Mas vamos encerrar com uma boa notícia. Eu sempre gosto de levar ao ar notícias sobre concurso público. Volto a repetir sempre, nós temos muita gente capacitada aí fora do mercado de trabalho por falta de oportunidade. Elas vão surgindo e nós vamos aqui informando ao nosso grande público ouvinte de norte a sul, leste a oeste da cidade, no programa aí A Voz do Campo, em toda Barbacena, em toda a região. Bem, este aqui é para quem deseja entrar na carreira militar, fazer parte da carreira militar. A Força Aérea Brasileira abre mais de 200 vagas para sargentos com salário de R$ 4.100. A Força Aérea Brasileira publicou o edital para concurso que vai formar sargentos da Aeronáutica. A instituição oferece 235 vagas para a turma do curso de formação de sargentos com ingresso planejado para o ano de 2027. A oportunidade em áreas de trabalho como mecânica de aeronaves, eletrônica, administração e informática. As inscrições começam no dia 11 de junho e terminam no dia 2 de julho. Os interessados devem preencher o formulário de cadastro no site da Escola de Especialistas da Aeronáutica. A taxa de inscrição custa R$ 100 durante o curso de 2 anos, que ocorre na cidade de Guaratinguetá, no estado de São Paulo. O aluno recebe alimentação, moradia, fardamento e atendimento de saúde. Ao terminar os estudos e assumir o posto de terceiro sargento, o salário do profissional passa a ser de R$ 4.177. Para participar da seleção, é necessário ter concluído o ensino médio, ter idade entre 17 e 25 anos até o dia 31 de dezembro de 2027. O edital também destina-se parte das vagas para negros, pardos, indígenas e quilombolas. Portanto, é uma boa oportunidade para você fazer parte aí do quadro de sargentos da Aeronáutica nesse próximo concurso que ocorrerá. Como eu disse, as inscrições começam dia 11 de junho e terminam no dia 2 de julho. Boa sorte para você em mais esse concurso. Ítalo, um abraço a você, um abraço aos ouvintes e até a próxima semana.
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11: E agora tem música bonita, porque agora vem chegando o milionário José Rico, Tempestade de Paixão. Alô, meu amigo José Lando Faria, tá mandando um abraço aí pra sua esposa, a Maria, um abraço aí, né, o turma do Chapada da Faria, pra todos nós aqui da rádio. Obrigado pelo carinho da audiência.

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3: Vendo-lhe, Leonardo! 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

0: Eita, coisa boa, hein? Fala a verdade. Essa é pra matar a saudade, aquela saudade sertaneja. Agora!
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0: pra se libertar. Olga! Só pra matar a saudade, Leandro e Leonardo, casa e separa.
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0: Agora pra machucar o coração, eu quero mandar um abraço pro meu amigo Zé Yolanda lá em Paraíso Garcia. A turma ligadinha, obrigado pelo carinho da audiência. Porque agora vem comigo, vem chegando Zezé de Camargo e Luciano. Essa moda pode. Agora, põe o capacete, mete o chifre no chão e sai arando.

0: Ei, brigue comigo, mas não vá, amor. Aô! Essa é pra machucar, hein? Eita, só! Mas briga comigo, mas não vá. Mas não. Que vida, menino!
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0: É porque é por isso que de vez em quando eu tomo uma, hein? Agora tem Roberta Miranda, Sol da Minha Vida. A quem me ligou aqui agora foi meu amigo Zé Yolanda, a turma lá em Paraíso Garcia, tá? Grudadinha na 93 FM. Opa! 7 minutinhos para as 9. Bom dia para você. Mandar essa aí pra Nelise também, que tá acompanhando nossa programação. Pediu uma da Roberta Miranda, tá aí, ó. E o sol já apareceu em cima de Barbacena, hein?

0: É Roberta Miranda.
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0: Lindíssima voz, hein? É com ela, Roberta Miranda.
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0: Chegando com a última de hoje, Chitãozinho Chororó, Coração Sertanejo. Daqui a pouquinho eu volto para me despedir. São 8h56 aqui na programação da sua 93 FM, a rádio que é show.

0: Pra finalizar super bem a nossa manhã de domingo aqui com o programa A Voz do Campo, Chitãozinho Chororó e o Coração Sertanejo. Grande abraço, meu amigo Daniel Cigano, a turma aí, ligadinha com a gente aí, nosso querido bairro Ipanema. É, um abraço aí, meu amigo Daniel, motorista da aviação Cidade das Rosas, hein? Hoje viajando aí no 4000, hein? Grande abraço aí, a turma, ligadinho. Na sequência tem o programa Manhã Retrô, com produção exclusiva de Marco Aurélio Magalhães, apresentação de Jackson Nascimento. Eu volto qualquer dia, qualquer hora, aqui nas ondas da 93 FM. A Voz do Campo volta domingo que vem, na apresentação de Gabriel Assunção. Grande abraço pra você!
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1: Olá, como é que você tá? Tudo bem? Bom dia pra você. Estamos juntos em mais um domingo aqui na programação 93 FM, nossa viagem pelo tempo recordando grandes emoções. Tá começando o Manhã Retrô, que tem a produção dele, Marco Aurélio Magalhães. Vem com a gente, vem curtir boas músicas no início da manhã deste domingo aqui pela nossa 93 FM, a rádio que é show. Bom dia pra você.

É isso aí, você aqui com a gente, curtindo o Manhã Retrô, viajando pelo tempo, recordando grandes emoções. Produção de Marco Aurélio Magalhães. Continue com a gente, daqui a pouquinho eu volto com muito mais pra você.

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9: E aí, como é que você tá? Tudo bem? Curtindo o seu domingo? Maravilha, né? Essa manhã de domingo, você aqui com a gente, recordando no Manhã Retrô, que tem a produção de Marco Aurélio Magalhães. Continue com a 93 FM, a rádio que é show. E vamos lá para mais uma super sequência. Bom dia!

0: Beat.
1: Obrigada.
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E assim a gente encerra em grande estilo o Manhã Retrô deste domingo aqui na programação 93 FM. É isso aí. Todos os domingos, entre 9 e 10 da manhã, você acompanha com a gente o Manhã Retrô, produção de Marco Aurélio Magalhães, começando muito bem o seu domingo com boas músicas pela nossa 93 FM. Continue com a gente, tá bom? Curtindo a nossa programação. Manhã Retrô, então, de volta no próximo domingo a partir de 9 da manhã. Forte abraço para você, um excelente domingo e até a próxima. Levamos...

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vivamos Pentecostes. Sejamos manifestação do Espírito em vista do bem comum. Vamos rezar nas seguintes intenções: aniversário natalício de Adriana Maria de Souza, Luciana Vansner, a Daniela Moraes. Pelos enfermos: Francisco Justino Braga, Maria Aparecida de Souza. Pelas almas: Disnar Macedo Marangon, Ivone Gouveia e Francisco Gouveia. E pelo 30º dia de falecimento de Zélia Maria, Paulo Sérgio Milagres, José Carlos. O sentido litúrgico dessa celebração. Irmãos e irmãs, hoje celebramos o dia em que o mistério pascal atingiu sua plenitude no dom do Espírito, derramando sobre a Igreja nascente. Demos graças ao Pai, porque o Espírito revelou a todos os povos o mistério outrora escondido e reuniu todas as raças na alegria da salvação. Que esse mesmo Espírito hoje nos fortaleça para testemunharmos a toda a vitória de Cristo sobre o mal. Com alegria, vamos receber a equipe de celebração presidida pelo padre Adilson.

Espírito Santo. O Senhor esteja convosco. Bem-vindos todos, irmãos. Saudamos também os que nos ouvem pelo rádio, os que nos acompanham pela internet. Peçamos a misericórdia de Deus, o perdão do Senhor. Meninos da primeira comunhão, coloque sua mão no coração, pedindo a graça do perdão, da paz, da alegria, da força. Contritos cantemos.

Todo-Poderoso, tenha compaixão de nós, perdoe os nossos pecados e nos conduza à vida eterna. Glorifiquemos a Deus, cantando com alegria o hino de louvor.

Ó Deus, que pelo mistério da festa de hoje, santificais vossa igreja inteira em todos os povos e nações, derramai por toda a extensão do mundo os dons do vosso Espírito Santo e realizai agora no coração dos que creem em vós as maravilhas que operaste no início da pregação do Evangelho por nosso Senhor Jesus Cristo, vosso Filho que é Deus e convosco vive e reina.

0: Todos nós fomos batizados num único Espírito para formarmos um único corpo. Ousamos, ouçamos.
1: Leitura dos Atos dos Apóstolos. Quando chegou o dia de Pentecostes, os discípulos estavam todos reunidos no mesmo lugar. De repente, veio do céu um barulho como se fosse uma forte ventania, que encheu a casa onde eles se encontravam. Então apareceram línguas como de fogo, que se repartiram e pousaram sobre cada um deles. Todos ficaram cheios do Espírito Santo e começaram a falar em outras línguas, conforme o Espírito os inspirava. Moravam em Jerusalém judeus devotos e todas as nações do mundo. Quando ouviram o barulho, juntou-se a multidão e todos ficaram confusos, pois cada um ouvia os seus discípulos em sua própria língua. Cheios de espanto e admiração, diziam: esses homens que estão falando não são todos galileus? Como é que nós os escutamos na nossa própria língua? Nós que somos partos, medos e elamitas, habitantes da Mesopotâmia, da Judéia e da Capadócia, do Ponto e da Ásia, da Frígia e da Panfília, do Egito e da parte da Líbia próxima de Cirene, também romanos que aqui residem, judeus e prosélitos, cretenses e árabes, todos nós os escutamos a anunciarem as maravilhas de Deus na nossa própria língua. Palavra do Senhor.
0: Graças a Deus.

Bendize, ó minha alma, ao Senhor. Ó meu Deus e meu Senhor, como sois grande. Quão numerosas, ó Senhor, são vossas obras. Encheu-se a terra com as vossas criaturas.

Se tirais o seu respiro, elas perecem e voltam para o pó de onde vieram. Enviai o vosso espírito e renascem, e da terra toda face renovais.

Que a glória do Senhor perdure sempre, e alegra-se o Senhor em suas obras. Hoje seja-lhes agradável o meu canto, pois o Senhor é minha grande alegria.

Primeira carta de São Paulo aos Coríntios. Irmãos, ninguém pode dizer Jesus é o Senhor, a não ser o Espírito Santo. Há diversidades de dons, mas um mesmo é o Espírito. Há diversidade de ministérios, mas um mesmo é o Senhor. Há diferentes atividades, mas um mesmo Deus, que realiza todas as coisas em todos. A cada um é dada a manifestação do Espírito em vista do bem comum. Como o corpo é um, embora tenha muitos membros, e como todos os membros do corpo, embora sejam muitos, formam um só corpo, assim também acontece com Cristo. De fato, todos nós, judeus ou gregos, escravos ou livres, fomos batizados num único Espírito para formarmos um único corpo, e todos nós bebemos de um único Espírito. Palavra do Senhor.

A paz esteja convosco. Jesus disse isso logo depois da ressurreição, quando ele apareceu. E eu quero dizer isso também. A paz do Senhor, a paz de Jesus esteja sempre no coração de vocês, no coração das suas famílias, das nossas comunidades, da igreja. Hoje é um dia muito bonito, é o dia da primeira comunhão de vocês. E não podia ter um dia melhor, mais bonito. É o dia do Espírito Santo, é o dia de Pentecostes. Nós rezamos, né? Vem Espírito Santo, vem nos fazer fortes, corajosos, cheios de fé e esperança, de alegria e de paz, de amor. O Espírito Santo é Deus, assim como o Pai e o Filho é Deus, são Deus. Não é que há três deuses, há um só Deus em três pessoas iguais, porque o Pai é Deus, o Filho é Deus, o Espírito Santo é Deus, mas são distintas, porque cada qual tem a sua propriedade, aquilo que lhe é próprio. O que é próprio do Pai é ser Pai, do Filho é a filiação. Então é o modo de relação que distingue as pessoas da Santíssima Trindade. Nós somos batizados em nome do Pai, do Filho e do Espírito Santo. Como Anthony será batizado daqui a pouquinho, né, coleguinha de vocês. Então a primeira palavra é esta, da nossa alegria. Os discípulos se alegraram por verem o Senhor. Estavam com medo, tristes, angustiados, mas eles se alegraram por verem o Senhor. E essa mesma alegria que nós queremos sentir, experimentar, que vocês experimentem no encontro com Jesus na Eucaristia. Né, foi um tempo bonito de espera, de preparação, e vocês prepararam de modo muito bonito, muito comprometidos. Ontem, naquele nosso encontro aqui, os quatro padres vieram, né, o padre Túlio, o padre Isauro, o padre José, e eu estava com vocês aqui, estávamos todos. Os padres ficaram impressionados positivamente com a preparação de vocês, com a maturidade. Elogiaram, ficaram felizes, falaram com as catequistas, né? Parabéns. A gente agradece primeiro às famílias de vocês que transmitiram a fé, que educaram vocês na igreja, formaram, ensinaram a rezar, não é? Então, primeiro os pais, os familiares, vovó, testemunho, não é? Testemunho tão bonito, tão bonito. A vovó desse nosso coleguinha aqui faleceu tem menos de um mês. Mas uma pessoa muito santa, de um testemunho tão bonito de fé, e rezava com a vovó sempre, né? Vovó não enxergava mais no final da vida. E ele estava juntinho da vovó, lá lendo para ela as orações, rezando. Eu vi isso, eu fui lá, né? Na casa dele. Então veja. Vocês aprenderam a rezar. Alguns rezaram para mim na hora da confissão orações bonitas, que eu nem sabia. Do anjo da guarda, não é? Orações bonitas. É isso, não é? O encontro com Jesus, o seguimento a Jesus, que é uma graça. E nós queremos então que vocês experimentem essa graça no Espírito Santo. É, ninguém pode dizer que Jesus é o Senhor a não ser no Espírito Santo. O Espírito Santo é que nos dá sabedoria. Para a gente discernir bem, para a gente obedecer, para a gente praticar a verdade e não a mentira, para a gente seguir escolhendo bem as coisas boas, sendo amigo um do outro, respeitando, na fraternidade. Eucaristia é doação, Eucaristia é generosidade, é partilha, é comunhão. A gente não fala primeira comunhão? O que é comunhão? É comum união, é a gente estar unido, unido a Jesus e unidos entre nós. Ninguém pode ficar dividido, ninguém pode brigar com mágoas no coração. Ter o coração limpo, puro, manso. Nós rezamos agora cantando essa sequência bonita da solenidade de Pentecostes, pedindo ao Senhor para limpar a gente, para aquecer a gente, para nos dar descanso quando necessário, para nos fortalecer quando necessário, para nos dar abrigo quando a gente precisar. E assim também a gente deve ajudar os outros, não é? Então, nós estamos muito felizes com vocês aqui hoje, recebendo Jesus na Eucaristia, porque já receberam no batismo,
né, batizados na água e no Espírito Santo, já receberam Jesus pelo dom da fé, da vida em comunidade, das orações, da acolhida do Evangelho, da palavra de Deus, mas agora vão acolher no pão e no vinho, que são o corpo e o sangue de Jesus. É a memória do seu sacrifício, da sua entrega por nós, do caminho do céu, da salvação. Essa deve ser a primeira participação de muitas, muitas, muitas outras. Não vai dar nem para contar quantas vezes vocês vão vir à missa e vão participar da ceia do Senhor, do banquete. Venham sempre, venham, venham todos para a ceia do Senhor, para o banquete da vida. É isso, como a gente precisa comer para sustentar o nosso físico, né? A gente precisa do pão, do café da manhã, precisa do almoço. A gente também precisa para o nosso espírito, para a nossa alma, de Jesus, né? Do seu projeto de vida, do Evangelho.

0: Como Jesus viveu nesta terra, Ele está no meio de nós, Ele está conosco de diversas formas, inclusive na presença real do pão e do vinho. Então que o Espírito Santo ilumine o coraçãozinho de vocês, para que vocês tenham pureza, inocência, que vocês cresçam bem com sabedoria, com compromisso também de consciência, de honestidade, de verdade. Então, para vocês, a gente reza e abençoa. Então nós vamos agora vivenciar o sacramento do batismo. E assim nós vamos depois renovar também o nosso ser batizado. Venham aqui, por favor, os pais do menino que será batizado. Fiquem aqui, por favor, os pais, aqui no meio, na minha frente. E junto com eles, venham, por favor, também aqueles que serão os seus padrinhos. Fiquem aqui, por favor. Vocês vão dizer o nome dele, quando ele nasceu, não é? Vocês vão dizer o nome completo, quando nasceu, né? Se quiser dizer porque escolheu esse nome para ele, tá bom? Então vão dizer isso. Vocês transmitiram a vida. E vocês estão pedindo agora para ele a vida cristã, não é isso? O batismo. Então vamos dizer aqui, por favor.
1: Bom dia. Antony Enzo Milagres Garelli de Oliveira Domingos, nascido em 21 de novembro de 2015. E esse foi o momento que ele escolheu para ser batizado, né? Foi a opção dele e a gente fica muito orgulhoso dessa decisão.
0: Antony, você quer receber o sacramento do batismo aceitando Jesus, todo o Evangelho, a salvação de Deus para toda a sua vida?
2: Aceito.
0: Então tá bem. Nós vamos fazer aqui no Antony agora a primeira unção. O diácono vai trazer o óleo dos catecúmenos. Este óleo que já foi abençoado, nós vamos agora partir do sinal da cruz que nós realizamos no Antony, nós vamos ungí-lo com óleo dos catecúmenos no seu peito. Fique assim de frente para os meninos, para que eles vejam, porque muitos foram batizados pequenininhos, né? Nem sabem, nem lembram exatamente como foi, né? Então vamos aqui, o diácono vai me ajudar. Antony, o Cristo Salvador lhe dê sua força, que ela penetre em sua vida como este óleo em seu peito.
2: Amém.
0: Tá bom, os pais podem voltar aos seus lugares, por favor. E agora, né, o diácono vai trazer para nós esta luz que é Jesus. No Círio Pascal, ele vai trazer aqui o Círio Pascal e o padrinho do Antony vai acender a vela para fazer as promessas batismais. Depois do padrinho do Antony, todos os outros vão também acender as velas, aqueles que foram já determinados para acender as suas velas, como acender no dia do batismo das crianças, não significa que tem que ser a mesma pessoa que acendeu naquele dia. Mas quem foi escolhido para acender, vai vir também acender a sua vela. Cantemos.

0: Agora vocês podem abaixar e na hora que eu perguntar, vocês vão levantar e responder. Primeiro é renuncio, viu? Renuncio. E depois é creio. Estão lembrando, né? Então, para viver na liberdade dos filhos de Deus, vocês renunciam a tudo que causa desunião? Para viver como filhos e filhas amados de Deus, vocês renunciam a todo pecado? Vocês renunciam ao demônio, autor e princípio de todo mal, de todo pecado? Gostei de ver, nunca vi um coro assim tão afinado para dizer renunciamos ao mal, queremos viver na graça de Deus, a vida segundo o Espírito. Agora toda a comunidade, por favor, fique de pé, porque a nossa profissão de fé, da missa de hoje, deste domingo, da solenidade de Pentecostes, é o nosso símbolo batismal. Nós vamos dizer, vocês creem em Deus Pai Todo-Poderoso, Criador do céu e da terra?
1: Cremos.
0: Ótimo, eles estão falando mais forte, mas todos nós cremos, todos devemos dizer. Vocês creem em Jesus Cristo, Filho de Deus, que foi concebido por obra e graça do Espírito Santo no seio da Virgem Maria, nasceu na casa de Nazaré, na família de José, padeceu a paixão diante de Pôncio Pilatos, foi crucificado, morto e sepultado, ressuscitou, subiu aos céus, está sentado à direita de Deus Pai Todo-Poderoso e virá uma segunda vez para o julgamento final. Vocês creem em Jesus? Vocês creem no Espírito Santo, cuja festa hoje celebramos da sua revelação? Senhor que dá a vida, procede do Pai e do Filho, e com o Pai e o Filho adorado e glorificado, Ele que falou pelos profetas, creem no Espírito Santo?
1: Creem!
0: Vocês creem na Igreja, que nasceu do coração de Jesus, no dia de Pentecostes foi manifestada ao mundo, a Igreja que é una, santa, católica e apostólica? Vocês professam só batismo para remissão dos pecados, acreditam na ressurreição, na comunhão dos santos e na vida eterna? Esta é a nossa fé, que da Igreja recebemos, sinceramente professamos, razão de nossa alegria em Cristo nosso Senhor. Diga comigo, graças a Deus. Anthony, você quer ser batizado nesta mesma fé que nós acabamos de professar? Então tá bem. Vocês podem apagar as velas e nós vamos batizar o Anthony. Bem? Então vou pedir ao diácono que me ajude aqui. Bem? Nós temos aqui já a água própria do batismo. Já temos aqui a água própria do batismo. Foi abençoada na vigília pascal. Então o diácono me ajuda aqui. Diácono hoje é coroinha também. Vocês podem ficar sentadinhos, sentadinhas, em silêncio, para acompanhar esse momento. Virá aqui a madrinha, o padrinho, por gentileza. Aproxime-se. Os pais podem também, se quiser, aproximar aqui, mais pertinho, tá bem?

Antoni, eu te batizo em nome do Pai, do Filho e do Espírito.

Esta água batismal já foi preparada na vigília de Páscoa em nossa igreja. E agora então ele já foi batizado. Uma salva de palmas para o Antônio.

0: Nós vamos continuar a nossa celebração, ficando de pé e rezando com aquele ou aquela que vai nos ajudar, as preces, a oração da comunidade, elevando a Deus nossos pedidos. Com muita fé, com muita confiança, voltemos para o altar da palavra e acompanhemos. Nós vamos dizer assim, nós vamos dizer cantando ou rezando mesmo? Cantando a resposta, não é? Então nós vamos cantar bonito, nós vamos pedir os 7 dons aqui do Espírito Santo. E vamos, depois de cada dom, nós vamos cantar. Enviai o vosso Espírito, Senhor, e da terra toda a face renovai. E a mesma do Salmo de hoje. Bem? Então vamos lá.
1: Pai, dai sabedoria à vossa igreja para que seja testemunha do Evangelho. Cantemos.

Pai, dai ao vosso povo o entendimento para compreendermos, sobretudo, a vossa palavra no Evangelho. Cantemos.

Pai, dai-nos o dom do conselho, para que o Espírito possa infundir sempre nos nossos corações essa certeza, e enche-nos da nossa consolação e paz. Cantemos.

Pai, que o dom da fortaleza possa aliviar os nossos corações e comunicar nova força e entusiasmo à nossa vida. Cantemos.

Pai, peçamos a dádiva da ciência para que compreendamos bem que a criação é o dom mais bonito de Deus. Cantemos.

Pai, dai-nos a piedade para vencermos nossas incertezas e até os nossos espíritos impacientes, tornando-nos testemunhas jubilosas de Deus e do seu amor. Cantemos.

Pai, dai-nos a graça de unir as nossas vozes às dos pobres, para acolher o dom do temor de Deus e poder reconhecer-nos, juntamente com eles, revestidos de misericórdia e de amor, a voz que é nosso Pai, cantemos.

Pai, abençoai estes catequizandos que vão receber a primeira Eucaristia e fortalecei sua fé e fazei-os crescer no vosso amor. Cantemos.

Pai, abençoai os catequistas que ajudaram na preparação e recompensai sua dedicação e fortalecei sua missão. Cantemos.

Tudo isso, Pai, pedimos com fé e confiança por Cristo nosso Senhor. Com o pão e o vinho no altar do Senhor, matéria do sacrifício, colocamos a nossa vida e a vida dessas crianças, de suas famílias. Momento da partilha, das ofertas. Quem puder também colaborar com a obra da missão evangelizadora da igreja, passarão os irmãos, membros voluntários da comunidade, recolhendo os donativos, recolhendo dinheiro para a nossa missão evangelizadora, as nossas obras sociais. Se você quiser e puder, também pode doar pelo Pix. Tem os dados aí nos bancos da nossa igreja, o QR Code e também a chave Pix para doação, para o ofertório. Que Deus abençoe e recompense cada um, seu trabalho, a sua família, a sua casa. Deus seja louvado por todos os bens e por tudo que nós conseguimos realizar pela sua providência aqui nessa comunidade, a doação generosa dos nossos dizimistas e benfeitores. Cantemos.

Prezados irmãos e irmãs, orai para que o meu e o vosso sacrifício, a oferta da nossa vida, tudo seja aceito por Deus Pai Todo-Poderoso. Senhor, por tuas mãos este sacrifício, para a glória de seu nome, para o nosso bem, de toda a sua santa igreja. Concedei, nós os pedimos, Senhor, que conforme a promessa do vosso Filho, o Espírito Santo nos revele mais abundantemente o mistério deste sacrifício e nos manifeste toda a verdade, por Cristo nosso Senhor. O Senhor esteja convosco. Corações ao alto. Demos graças ao Senhor nosso Deus. Na verdade, é digno e justo, é nosso dever de salvação dar-vos graças sempre e em todo lugar, Senhor Pai Santo, Deus Eterno e Todo-Poderoso, pois para levar a plenitude o mistério pascal, derramastes hoje o Espírito Santo sobre aqueles que em comunhão com vosso Filho unigênito se tornaram vossos filhos e filhas por adoção. É Ele que no início da Igreja nascente infundiu em todos os povos o conhecimento do verdadeiro Deus e reuniu as diversas línguas na profissão de uma só fé. Por isso, transbordando de alegria pascal, a humanidade toda exulta, mas também as forças do alto e os angélicos poderes proclamam sem fim o hino da vossa glória, cantando a uma só voz.

Momento muito forte este, viu? Da consagração. Muita atenção. E, meninos, nós pedimos o Espírito Santo para consagrar o pão e o vinho. O olhar agora só pode ser para o altar. Então, quem puder vai ajoelhar. Viu? Pode já ajoelhar. Na verdade, ó Pai, vós sois santo, fonte de toda santidade. Santificai, pois, estes dons, derramando sobre eles o vosso Espírito, a fim de que se tornem para nós o corpo e o sangue de nosso Senhor Jesus Cristo. Repitam comigo: enviai o vosso Espírito Santo, enviai o vosso Espírito Santo. Estando para ser entregue, abraçando livremente a paixão, Jesus tomou o pão, pronunciou a bênção de ação de graças, partiu e deu aos seus discípulos, dizendo: tomai todos e comei, isto é o meu corpo, que será entregue por vós.

Do mesmo modo, no fim da ceia, ele tomou o cálice em suas mãos. Agradeceu de novo e entregou aos seus discípulos, dizendo: tomai todos e bebei. Este é o cálice do meu sangue, o sangue da nova e eterna aliança, que será derramado por vós e por todos para a remissão dos pecados. Fazei isto em memória de mim.

Mistério da fé, anunciamos, Senhor, a vossa morte. Proclamamos a vossa ressurreição. Vinde, Senhor Jesus. Celebrando, pois, o memorial da morte e ressurreição do vosso Filho, nós os oferecemos, ó Pai, o pão da vida e o cálice da salvação, e vos agradecemos, porque nos tornaste dignos de estar aqui na vossa presença e vos servir. Aceitai, ó Senhor, a nossa, suplicantes os pedimos, que participando do corpo e sangue de Cristo, sejamos reunidos pelo Espírito Santo num só corpo. Lembrai-vos, ó Pai, da vossa Igreja, que se faz presente pelo mundo inteiro e aqui convocada no dia santíssimo, no qual, pela efusão do Espírito Santo, foi manifestada ao mundo em Pentecostes, como sacramento de unidade para todos os povos. Que ela cresça na caridade com o Papa Leão, com o nosso Bispo Ayrton, os bispos do mundo inteiro, presbíteros, diáconos e todos os ministros do vosso povo. Lembrai-vos também, na vossa misericórdia, dos nossos irmãos e irmãs que adormeceram na esperança da ressurreição, familiares seus falecidos, a Fátima, a Fatinha, a vovó ali do Pedro Henrique, e todos os que partiram desta vida. Acolhei junto a vós, na luz da vossa face. Enfim, nós os pedimos, tende piedade de todos nós, dai-nos participar da vida eterna com a Virgem Maria, Mãe de Deus, São José, seu esposo, os apóstolos e todos os santos que neste mundo viveram na vossa amizade, a fim de os louvarmos e agradecermos, louvarmos e glorificarmos por Jesus Cristo, vosso Filho. Por Cristo, com Cristo e em Cristo, a vós, Deus Pai Todo-Poderoso, na unidade do Espírito Santo, toda a honra e toda a glória, por todos os séculos dos séculos. Amém. Nós vamos rezar juntos, com muita fé e confiança, essa bonita oração que Jesus nos ensinou. Pai nosso, que estais nos céus, santificado seja o vosso nome. Venha a nós o vosso reino, seja feita a vossa vontade, assim na terra como no céu. O pão nosso de cada dia nos dai hoje, perdoai-nos as nossas ofensas, assim como nós perdoamos a quem nos tem ofendido, e não nos deixeis cair em tentação, livrai-nos de todos os males, ó Pai. Dai-nos hoje e sempre a vossa paz. Ajudados pela vossa misericórdia, sejamos sempre livres do pecado, protegidos de todos os perigos, quanto aguardamos a feliz esperança e a vinda do nosso Salvador, Jesus Cristo. Senhor Jesus Cristo, disseste aos vossos apóstolos: eu vos deixo a paz, eu vos dou a minha paz, não leis os nossos pecados, mas a fé que anima a vossa Igreja. Dai-lhe, segundo o vosso desejo, a paz e a unidade. Vós que sois Deus, com o Pai e o Espírito Santo. Amém. A paz do Senhor esteja sempre convosco. Amém.

Vejam aqui o convite. Felizes os convidados para a ceia do Senhor, o banquete da vida. Ele está aqui, Jesus, o pão vivo descido do céu, o Cordeiro de Deus que tira o pecado do mundo. Senhor, eu não sou digno de que entreis em minha morada, mas dizei uma palavra e serei salvo. Que esta Eucaristia nos guarde a todos para a vida eterna, de modo muito especial para estes irmãozinhos e irmãzinhas nossos, que hoje receberão pela primeira vez Jesus no seu corpo e sangue. Nós vamos proceder com muita tranquilidade nesse momento. As crianças da primeira comunhão, apenas elas vão comungar aqui na frente, eles já sabem como será. E os ministros ficarão depois desse espaço, não vão ficar em nenhuma, nem no central e nem na lateral aqui da frente, ficarão depois. Bem, então as crianças da primeira comunhão vão comungar neste dia especialmente ajoelhadas, na boca, elas sabem disso. Os outros têm a liberdade, desde que comunguem na frente dos que estarão distribuindo.

0: A bênção de Deus Todo-Poderoso, Pai, Filho e Espírito Santo.
1: Amém.
0: Ide em paz e o Senhor vos acompanhe.
1: Graças a Deus.
0: Tenham todos um bom domingo, uma boa tarde, uma ótima semana.
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1: E por aqui, eu vou te convidar para fazer uma viagem comigo ao mundo da música brasileira. Porque os ritmos que sacodem o nosso país, vai ter samba, vai ter pagode, vai ter sertanejo, vai ter pisadinha, vai ter de tudo um pouco. Então, aumente seu volume, Brasilidade está no ar. Para a gente começar, Menos é Mais e Natan, pela última vez.
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Essa é a maravilhosa Ludmilla com um sorriso maroto. Ninguém merece amar sozinho. Brasilidade tá no ar e a gente vai seguindo, tocando música brasileira pra você se animar nesse domingo. Felipe Araújo, Henrique Juliano, a mala é falsa. Fica calma, vou ficar.

0: Valeu! Você tá doido? Bom demais, bebê!
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0: diretamente de Barbacena para o mundo, os meninos queridíssimos do Safadear com o Long Neck. Sim, música aqui, ó, da cidade, da região. Tá dando valor ao que a gente tem de bom. A prata da casa. Daqui a pouquinho eu volto com muito mais música e alegria no seu rádio.
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0: 3 FM com o nosso Brasilidade, dando uma viajada, uma navegada pelos ritmos brasileiros. Um grupo de pagode que tem tempo na estrada, mas que eu gosto demais do som que esses meninos fazem. Pixote, chega pra cá com música nova também. Coração e Cadeado.
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Fechando mais uma sequência, essa música foi hit do Carnaval 2023. Todo mundo cantou, todo mundo dançou, todo mundo fez a coreô com Léo Santana e Parangolé, a perna bamba. E a gente segue com o Periclão. Ele faz essa não.

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1: Eu vou mandar um áudio pra ela. Não tem jeito. Vou ter que mandar.

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1: E com o nosso jeito carinhoso, a gente toca de tudo na roda de samba do Bom Gosto. E é desse jeito que a gente vai, Adriano.
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bem, se cuide. Bom restinho de domingo. Aproveite sua tarde, sua noite. Amanhã eu tô de volta a partir de 1 da tarde no Conectados. Na sequência, tem 6 horas de música sem nenhum intervalo comercial. Tá chegando aí, Sintonia 93. Um beijo, bom domingo. Tchau.

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estigma do CEP, né? 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Bom, gente, a discriminação territorial ou estigma do CEP ocorre quando nós percebemos que há uma discriminação em decorrência do território em que certa população ou grupo de pessoas ou pessoas habita. Então, também é conhecida como estigma do CEP, né? Justamente por conta de nós nos referenciarmos hoje em dia em termos de habitação a partir do CEP das ruas ou das localidades. Esse tipo de discriminação territorial, gente, é uma das formas mais graves de exclusão que nós percebemos nas cidades. Nesse caso, o local de moradia passa a funcionar como um marcador social, definindo, né, preconceituosamente expectativas e oportunidades, inclusive, dessas pessoas que habitam essas regiões, né? Então, pesquisas do IBGE, por exemplo, apontam que moradores de regiões periféricas enfrentam maiores dificuldades de inserção no mercado de trabalho, muitas vezes por serem julgados, né, por habitarem essas regiões periféricas antes mesmo de qualquer avaliação de suas competências. O endereço, então, se transforma em um filtro, né, para muitos empregadores, por exemplo, reforçando desigualdades e limitando, obviamente, a trajetória dessas pessoas. Esse estigma, é muito importante destacar, gente, ultrapassa também o campo econômico. Ele atinge dimensões muito diversas, inclusive culturais. A forma como os territórios são representados influencia diretamente a construção da identidade dos sujeitos. Viver em determinadas regiões, para muitas pessoas, significa um rótulo que é carregado e que impacta diretamente a autoestima dessas pessoas, o seu pertencimento e, é claro, as suas perspectivas de futuro. Então, romper com essa lógica, né, esse tipo de preconceito, exige reconhecer que todos os territórios da malha urbana produzem cultura. Essa história de que vamos levar a cultura para a periferia, temos que tomar muito cuidado com isso, porque as periferias também têm seus processos culturais, na maioria das vezes muito ricos também em suas essências, possuem muito conhecimento e formas de vida diversas. Então, políticas públicas devem promover a integração urbana e também ações culturais que valorizem esses territórios e que os estimulem. E é claro que aí nós ainda nem tratamos direito, por exemplo, de as prefeituras, o Estado, os governos federais, mas principalmente prefeituras, trabalharem com processos educativos e incentivo à educação nessas regiões, fortalecendo escolas, fortalecendo ONGs que atuam nesses territórios. E tudo isso, então, pode contribuir diretamente para a desconstrução desses estigmas. A cidade, pessoal, só será de fato democrática quando o CEP, ou seja, o território em que a pessoa vive, deixar de ser um fator de exclusão. Imaginem, né, as pessoas já sofrem por morarem muitas vezes em uma região de difícil acesso, uma região com mobilidade reduzida, e além disso, quando vão buscar emprego, por exemplo, ainda sofrem preconceitos. É por isso que esse tipo de programa que nós estamos motivando aqui na rádio, esse mês, né, com esse quadro sobre as questões sociais e os preconceitos nos meios urbanos, é tão importante. Então agradeço a todo mundo que ouviu esses programas, né, agora e nesse mês de maio, e nos vemos no próximo programa. Um abraço para todos e seguimos em luta.

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Olá, bem-vindos! Está começando o Consagrado, um espaço dedicado à fé, alegria e à esperança. Aqui, cada palavra é um sopro de vida, cada música é um abraço para sua alma. Que hoje você seja surpreendido por boas notícias, gestos de bondade e a certeza de que você é capaz de superar qualquer desafio.

Tu que estás acima de nós, tu que és um dentre nós, tu que és também em nós, que todos te possam ver também em mim, que eu possa preparar o caminho para ti, que eu possa agradecer por tudo o que me tem acontecido, que eu não esqueça jamais a necessidade dos outros. Conserva-me em teu amor, assim como tu queres que os outros se conservem no meu. Que tudo em meu ser se transforme em teu louvor. Que eu jamais chegue a desesperar, pois estou em tuas mãos e toda a força e bondade estão em ti. Dai-me um espírito puro para que eu te possa ver. Dai-me um espírito humilde para que eu te possa ouvir. Dai-me um espírito amoroso para que eu te possa servir. Dai-me um espírito fiel para que eu possa permanecer sempre em ti. Amém.

0: Até o próximo domingo.
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1: Boa noite, ouvintes. Eu sou a Rafa Bertola e está começando mais um Encontro na Esquina. E é claro, ao meu lado, ele, JP Amaral.
2: Boa noite, Rafa. Boa noite pra você que tá ouvindo a gente aqui na rádio, que é show. E que saudade que eu tava, hein, Rafa? Que saudade, mais um domingo. Estamos começando com uma noite daquele jeito, com muita música boa. E esse é especial, hein? É bem especial.
1: Ah, eu também estava com saudade, ó. Barbacena esteve em festa, minha gente. A 57ª edição da nossa Expo Agro mostrou porque é considerada um dos maiores eventos da região, viu? É aquele momento em que o parque de exposições vira o coração pulsante da cidade. Teve exposições de animais, torneios leiteiros, rodeio e, claro, os shows que fazem todo mundo cantar junto. O primeiro final de semana foi uma verdadeira celebração da nossa cultura, misturando tradição e música de qualidade.
2: E começamos falando do primeiro final de semana. Na sexta-feira, dia 15, quem abriu os trabalhos foi o nosso Pedro Lucci, prata da casa, que já é conhecido por animar festas e eventos aqui em Barbacena. Ele trouxe aquele sertanejo raiz e universitário que conversa direto com o público. Logo depois, a dupla Matheus e Cauã, que começou lá em Goiás em 2010 e hoje é referência nacional, lotou o parque com sucessos como Que a Sorte é Nossa e faixas do projeto Na Praia. Foi uma noite de energia contagiante com gente de toda a região vindo prestigiar, e que fomo que eu fiquei porque eu não consegui ir nesse show.
1: No sábado, dia 16, a festa continuou com o show do Panda, que ganhou o Brasil com o hit Baqueado em parceria com Ícaro e Gilmar. E foi justamente essa dupla mineira, formada lá em Periquito, que encerrou a noite. Eles já tinham passado aqui por Barbacena em outras ocasiões e sempre arrastam multidões. Com músicas como Imperfeitos e M de Mulher, mostraram porque são hoje uma das duplas mais ouvidas do sertanejo universitário, viu?
2: E esse primeiro final de semana foi intenso, hein, Rafa? A gente viu artistas locais dividindo palco com nomes nacionais e o público respondendo com alegria e emoção. É aquela prova de que a nossa exposição não é só entretenimento, é identidade cultural, é Barbacena mostrando sua força e sua tradição.
1: Então bora reviver esse momento que vem aí. Pedro Lucci cantando Aliança Escondida, Matheus e Cauã com Vou Ter Que Superar e Panda com Eu Te Seguro.

0: Essa ficou top demais. Valeu, gente. Aí sim, bebê. Obrigado, gente. Que delícia.
1: A música nacional em destaque.

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1: se o primeiro final de semana já tinha mostrado a força da Expo Barbacena, o segundo veio para confirmar que a nossa cidade sabe receber grandes artistas e valorizar os talentos da nossa terra. O parque de exposições voltou a ficar lotado e cada apresentação trouxe um sabor diferente para essa festa que mistura tradição e música.
2: Na sexta-feira, dia 22, quem abriu a noite foi o nosso Felipe Miranda, que já é conhecido por animar festas e eventos aqui na região. Ele trouxe aquele repertório cheio de energia, preparando o público para o show do Daniel, eterno príncipe do sertanejo. Daniel começou sua carreira nos anos 80 ao lado de João Paulo, e desde então construiu uma trajetória marcada por sucessos como Estou Apaixonado e Adoro Amar Você. Foi emocionante ver Barbacena cantar junto com ele, lembrando de tantos momentos da música brasileira.
1: E ontem, sabadão, foi a vez da dupla Dalbert e Gabriel, representantes da nova geração sertaneja, mostrando que Barbacena também tem artistas que sabem segurar um palco com talento e muito carisma. Logo depois, quem brilhou foi a Lauana Prado, uma das maiores vozes femininas do sertanejo atual. Ela, pra quem não sabe, foi semifinalista lá do The Voice e conquistou o país com o hit Cobaia. Foi um show vibrante com uma presença de palco que deixou todo mundo impressionado.
2: E esse segundo final de semana não foi só sobre música, foi sobre encontro. Esse é o espírito do nosso Encontro na Esquina. Assim como o Clube da Esquina transformou a amizade em identidade cultural em movimento, a Expo faz o mesmo aqui. É palco virando esquina, onde artistas locais dividem espaço com nomes consagrados e o público se reconhece nessa mistura. É preservação cultural, é memória afetiva, é Barbacena mostrando que a música é ponte e abraço.
1: Agora você falou bonito, hein? Vamos conferir então um pedacinho do que foi esse final de semana com o grandioso Daniel e o clássico Adoro Amar Você. E como eu sei que todo mundo ama o nosso romântico do sertanejo, toca também Estou Apaixonado.
2: Calma aí, você achou que a gente ia esquecer dela, né? É claro que não. A gente também celebra com Lauana Prado e os hits Pra Você Lembrar de Mim e Saudade Burra.

Mesmo depois de dois finais de semana intensos, hoje ainda rolou muita coisa, viu? Quem subiu ao palco foi o grupo Papo de Samba, trazendo aquele ritmo que é pura tradição brasileira.

0: brasileira e que combina perfeitamente com o clima de confraternização da nossa festa.
1: E agora, há pouco, foi a vez de Rafael Rivelli, cantor barbacenense que já é conhecido por animar rodeios e eventos da região. Ele representa a força da música local e fecha com chave de ouro essa edição histórica da Expo. É aquele momento em que a gente percebe que a festa não é só sobre grandes nomes nacionais, mas também sobre valorizar os artistas da nossa terra.
0: A Expo, e aqui eu e o João tivemos uma discussão, porque eu falo Expo.
1: Eu falo Expo, hein?
0: Eu falo Expo de exposição. E vocês, conta depois pra gente lá no Instagram o que, como que vocês falam. Mas ó, a Expo nos entregou sertanejo, sofrência, romantismo e até samba. E aqui no nosso Encontro na Esquina, a gente faz questão de lembrar que música boa não tem fronteira. Sertanejo, samba, rock, MPB, tudo isso é música brasileira. Tudo isso é parte da nossa identidade. O que importa é a emoção que cada acorde desperta.
1: É isso mesmo, hein, Rafa? Com o Papo de Samba e Rafael Rivelli, a gente vai encerrando a festa. Mas não fecha o encontro, porque cada show é memória, cada gênero é ponte e cada voz é parte da nossa história. O público que nos ouve agora já entra nesse clima. É hora de se animar, de sentir que a música é de todos e para todos.
0: Chega junto que vem aí Papo de Samba com Bloco MPB e em seguida de Rafael Rivelli com Rei do Rodeio.

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1: Chegamos ao último compasso da Expo. E é impossível não refletir sobre o papel dos nossos artistas da terra. Barbacena não é apenas cenário, é também voz. Quando nomes como Pedro Lucci, Felipe Miranda, Dalbert Gabriel e agora Rafael Rivelli sobem ao palco, não é só música. É memória que se renova, é identidade que se reafirma. Cada acorde deles carrega o sotaque, o jeito e a alma da nossa cidade.
2: E hoje, nesse domingo de encerramento, tivemos o samba, como a gente disse, do grupo Papo de Samba, que há anos mantém viva a tradição e a cadência que nos lembram das rodas de amigos e da força da cultura popular. Logo depois, o sertanejo de Rafael Rivelli, que representa o vigor da nossa cena local. Fecha a festa com a energia de quem canta para os seus. É bonito perceber que a Expo, viu, João? Coloca lado a lado artistas consagrados e os nossos, mostrando que música boa não se mede por fama, mas por verdade. É encontro, é partilha, o que é nosso, precisamos valorizar, viu?
1: Vamos combinar, Rafa? A Expo transforma o parque de exposições em uma esquina gigante, onde Barbacena canta, dança e celebra sua própria história. E quando o barbacenense ocupa o palco, é como se a cidade inteira se olhasse no espelho e se reconhecesse.
2: Pois é, e é nesse clima que a gente encerra o programa de hoje. A exposição termina, mas o encontro continua. Cada show que ecoou nesses dias se transforma em memória e promessa de que Barbacena sempre terá música, sempre terá cultura, sempre terá esquina. Agora deixamos vocês com o som que embala esse domingo, porque música não se despede, ela se transmuta em lembrança e em expectativa para o próximo ano.
1: Então é a saideira com Voltei, do Pedro Lucci, Felipe Miranda com Não Posso Beber, a dobradinha entre Ela e Eu, A Ferro e Fogo, de Dalbert e Gabriel, e Vem em Mim, do Rafael Rivelli.
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0: Obrigado, gente!
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2: Essa, rapaz, essa música eu não posso beber de jeito nenhum, sabe por quê? Que eu faço besteira, tá? Presta atenção pra vocês verem.

0: ligar pra ela, viu? Assim não.
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2: Senta, Albert Gabriel. E o Zizinho que lute. E dessa vez, acústico. Como assim?

0: E assim, chegamos ao fim do nosso especial Expo Barbacena. Cada show que ecoou nesses dias se transforma em memória e promessa de que Barbacena sempre terá música, sempre terá cultura, sempre terá esquina. JP, mais uma vez, muito obrigada pela companhia. É sempre muito especial celebrar música brasileira, música boa com você.
1: Obrigado, Rafa. É sempre bom dividir o microfone com você. E o nome do especial é Expo Barbacena. Tenho certeza que daqui a pouco vai ser só o XPO Barbacena. Pode
0: contar. Não duvido.
1: Não duvido mesmo, hein? Mas enfim, muito obrigado, Rafa, novamente. Muito obrigado a você, ouvinte, que esteve com a gente. E que programação boa da exposição. E ano que vem, vamos ver, né? Quem que vem, será? Hein? Marina Sena, será?
0: Ai, podia, hein? Pois é. Ó, mas semana que vem tem mais. Não se esqueçam, no mesmo horário, na mesma esquina. Eu espero vocês por aqui, tá? E quem será que nos aguarda na semana que vem, hein?
1: Bom, enfim, eu não posso dar spoiler, não, senão a Rafa vai brigar comigo. Mas enfim, até o próximo encontro na esquina. Beijo e tchau. E uma boa noite pra você, hein?
0: Boa noite, gente! Tchau!

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0: Salve pessoal, começando mais um Cult Rock na sua 93 FM, a rádio número 1 de toda a região. E a primeira do Cult Rock hoje vem com Scorpions. Daqui a pouquinho tem Metal Boy, tem o Washington Lima com as notícias do rock. Aumente que vem um som maneiro pra você no Cult Rock. Vamos curtir Scorpions, You and I.

Uma excelente noite pra você, Marcelo Santana. Vamos com as notícias do mundo do rock e do metal. E o Iron Maiden anunciou um terceiro show no Brasil pela turnê Run For Your Lives. Além da apresentação em São Paulo, a banda também tocará em Curitiba no dia 28 de outubro. A turnê celebra 50 anos do grupo e terá a abertura do Walter Bridge. Já o clássico Losing My Religion, do Ram, ultrapassou a marca de 2 bilhões de reproduções no Spotify. Lançada em 1991, a música segue mostrando a força do rock alternativo na era do streaming. E o Crypta foi confirmado na turnê norte-americana Arch Enemy, de The Black Dahlia Murder, entre outubro e novembro. A excursão ainda contará com Sip Flash e Throne in the Exile no line-up.

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3: Boa noite, Washington, Marcelo Santana, ouvintes do Cult Rock na 93 FM. Vocês estão na hora do metal com o Metal Boy e vão falar de Led Zeppelin. E por um acaso vocês sabem de onde que veio o nome Black Dog? O nome não tem nada a ver com a música, na real foi inspirado num cachorro que ficava andando pelas redondezas do estúdio enquanto a música foi gravada, trazendo o significado de algo imprevisível e instintivo.

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1: Muito obrigado, grande Otávio. Metal Boy. Só um zaço legal, hein? Que rock maneiro aqui na 93.